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2: Duas horas.
3: Boa noite.
4: Estão 19 graus em Nova York.
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0: 10 horas e 1 minuto.
1: Boa noite.
2: Estão 19 graus em Nova York. 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

0: Boa noite.
1: Estão 19 graus em Nova York.
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2: Horas.
3: Boa noite. Estão 23 graus em Lisboa.
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0: 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Boa noite. Estão 18 graus em Nova York.
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0: 4 horas e 35 minutos.
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1: Boa noite. Estão 22 graus em Lisboa.

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0: 5:42.
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0: 6 horas e 1 minuto.
1: Bom dia.
2: Estão 18 graus em Nova York.
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0: horas e um minuto.
1: Bom dia. Estão 23 graus em Lisboa.
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0: 7:23.
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0: Bom dia.
1: Estão 16 graus em Nova Iorque.
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0: 8 horas e 27 minutos.
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0: Bom dia. Estão 20 graus em Lisboa.
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3: Bom dia. Estão 16 graus em Nova York.
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0: Bom dia.
1: Estão 15 graus em Nova York.
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0: 9 horas e 43 minutos.
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0: horas.
1: Bom dia. Estão 22 graus em Lisboa.
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10 horas e 16 minutos.

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1: E um minuto.
2: Bom dia.
3: Estão 15 graus em Nova York.
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1: Horas.
2: E um minuto.
3: Bom dia.
4: Estão 15 graus em Nova Iorque.

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1: 12 horas e 35 minutos.

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2: Horas e um minuto.
1: Boa tarde. Estão 28 graus em Lisboa.
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0: da Marfim.
1: Uma pessoa saudável é aquela que não foi suficientemente examinada.
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1: Tu bem arranjas botões, mas não serve
2: para nada. Tem que te amarrar o botão à mão direita.
0: Cof.
2: Não, este é cof, mas é cof de café. Cai um cof.
1: Coffee, ah, é, coffee, porque coffee. É que deste lado a gente não tem um cof?
2: Não, aí não.
3: Tu... Porque aí, nesse lado, ninguém tosse.
1: Não, ninguém bebe café, que é o que eu estava a querer dizer.
2: Estás a ver, olha lá. O primeiro é o come.
1: Sim,
3: é o come.
1: Depois é o cofre.
3: Depois é o cofre.
1: Normalmente é assim, cofre. É. Janta-se, almoças e depois bebe-se um café. Depois bebe-se um café.
3: Nós já bebemos o nosso.
2: Então o que é que tens no carrinho para hoje?
4: É hoje que eu vou cantar.
1: Não vais não. Não vais não.
4: Ei, deixa-me cantar.
1: Não deixes não, fónico.
4: O que é que tens no carrinho?
2: Então faz a mesma coisa, tiras o microfone.
1: Provavelmente ele dos que estamos aqui em estúdio é o único que sabe cantar. Então hoje é quando os números incomodam, as formigas aparecem.
3: Ora, também é verdade.
2: É verdade. Estou-te aqui a vislumbrar com uma lata de Instant Ants.
1: Vamos dar início à função, sejam bem-vindos. Vem aí o Encruzamentos, a edição desta segunda-feira.
2: Olha, mas se demorarem muito, já foi.
1: Já foi.
3: Exatamente.
1: Não, não arrancou.
2: Não, está desligado.
1: Ah, pois
3: está
1: é.
3: Está desligado.
1: Está desligado.

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1: Espaço?
2: Espaço.
1: E salta a música.
2: Salta a música. Agora não saltou.
1: O que é que se passou? Isto é que dizer que só há um minuto e pouco.
2: É porque o tipo não sabe gravar músicas, grava só um minuto.
3: Pois. Realmente. Temos que pedir às primas para fazer 59 minutos e 59 segundos de música.
2: Porra, Arthur. Ficar para o Renato. Bem-vindos à edição do Encruzamentos.
1: Bem-vindos, bem-vindos.
2: Eu tenho comigo hoje o Arthur Lourenço.
3: Boa noite.
2: O Renato Ribeiro.
1: Ora, boa noite.
2: Eu sou o Pedro Miguel. Pronto, olha, tenho que estar aqui porque alguém tem que fazer mesa. É só por isso porque.
1: Pois, porque nós
2: as ideias saem todas do outro lado. Bem-vindos ao Encruzamentos. Esta semana em Cruzamentos chama-se, o título do programa de hoje é Quando os números incomodam, as formigas aparecem. Ao longo do programa vocês vão perceber o porquê deste título, mas nós na semana passada tínhamos prometido que começávamos
3: com o teu Jerrica vazio.
2: Basicamente. Que começávamos no novo mês. E por isso, hoje, ao contrário do que é hábito, vamos viajar até ao outro lado do oceano, que corre o risco de ser o Oceano Trump.
1: Sim, nós não renomeamos como o Oceano Europeu.
2: Para aí qualquer coisa. E o Arthur não dá ideias.
4: Despachem. Você só trabalha com o Congresso para criar um plano.
5: Eu não tenho que. 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

0: Quando a semana tem 7 dias, mas Trump, ele precisa de 8 polémicas na mesma semana. Donald Trump começou a semana a declarar que os riscos da inteligência artificial são uma espécie de Twilight Zone e que existe uma conspiração contra a IA e os centros de dados. Chegou a sugerir que o único guarda que a inteligência artificial precisa é um presidente inteligente, pois claro. É uma abordagem interessante à tecnologia. Se a IA ficar perigosa, chama-se o Trump. Problema resolvido. Depois vota-se para a Reserva Federal. Trump defendeu que as taxas de juros americanas deviam estar em 1% ao menos, apesar da Fed ter acabado de subir a taxa para 3,75% com a perspectiva de chegar a 4%, justificando a decisão, como em todos os bancos centrais, com a inflação ainda muito elevada. Depois aconteceu a Irlanda. Trump esteve no país e declarou que adoraria ver uma Irlanda reunificada, entrando num tema politicamente e extremamente sensível e rompendo com uma tradicional posição de neutralidade dos presidentes norte-americanos relativamente à questão da Irlanda do Norte. Porque aparentemente visitar a Irlanda para jogar golfe não era suficiente. Mas a cereja desta semana apareceu na sexta-feira. Trump anunciou que a CNN e 2 outros órgãos de comunicação social iam ser banidos da Casa Branca, acusando-os de fazerem fake news. Portanto, temos um presidente americano a decidir quais os jornalistas que podem entrar na Casa Branca com base naquilo que ele considera ser notícias falsas. Mas ainda houve mais, não ficou por aqui. Trump voltou a atacar o Supreme Court, acusando de tomar decisões políticas e afirmando que as decisões recentes sobre as tarifas e cidadania por nascimento terão custado trilhões de dólares aos Estados Unidos. Já a guerra no Golfo a gente não faz ideia. Deve ter ficado com os questões. E há uma pergunta que é inevitável. Como é que uma única pessoa consegue, numa semana, discutir inteligência artificial, juros, a Irlanda, o Supreme Court e ainda expulsar jornalistas da Casa Branca? Trump está a governar os Estados Unidos ou simplesmente a fazer uma emissão diária de True Social, edição presidencial?
1: Isso é inevitável, porque ele todos os dias até às 3, 4 da manhã, interruptamente, ele faz 70, 80 posts e publica na True Social. 3, 4 da manhã, por isso é que ele depois vai dormir às 11, às 10 e às 11 da manhã, é apanhado a dormir na sala oval ou noutro sítio qualquer.
0: É o de calhar.
1: No 11 de setembro, por exemplo. Foi a mesma coisa. E o outro é que era o Sleepy Biden, né?
0: Pois,
1: no Sleepy Joe. O mais relevante, o que teve mais impacto na comunicação social cá, pois só porque lhes toca também de certa forma, foi o facto dele ter declarado a CNN o político
0: e MSNBC.
1: NBC, sim. De ficarem proibidos de cobrir eventos ou cobrir o que for.
0: Que Deus podem cobrir o que quiserem. Sim. A Casa Branca é que nada.
1: A Casa Branca é que nada. Entretanto, quando isso surgiu, a própria CNN deu a conhecer que estava com os seus repórteres, como é óbvio, e que o espaço que está reservado à CNN dentro da Casa Branca se mantinha em atividade jornalística e estava tudo na mesma. Mas não estava tudo na mesma. Entretanto, a CNN, o político e a CBS juntos processaram, porque estamos a falar do país que assenta a sua democracia, a maior democracia do mundo, na liberdade de expressão, no free speech, okay? Uhum. E portanto cortar o pio à imprensa, por muito que se goste ou não do que se diga ou que se escreva, não é propriamente aquilo que está previsto na Constituição. Enfim, foi um ato inconstitucional. E, obviamente, que processar o presidente, aquela coisa que foi eleita para chefiar o governo dos Estados Unidos da América.
0: E ainda faltam 3 anos.
1: Não vão faltar. Felizmente não vão faltar. Por causa disto,
0: os órgãos de comunicação social juntaram-se todos.
1: As outras televisões e órgãos de comunicação social que têm assento e que são creditados na Casa Branca boicotaram, e hoje foi um dia em que ele esteve a falar para o boneco, só tem a True Social, porque nenhum órgão da comunicação social com creditação na Casa Branca, a Fox, inclusive.
0: Incluindo a Fox.
1: Isso é que é estranhou toda a gente, porque a única televisão que interessa ao Trump e aos atrasados mentais que o seguem é a Fox News, que é realmente a única televisão de fake news nos Estados Unidos a nível nacional.
0: Alegadamente atrasados mentais.
1: Alegadamente atrasados mentais. Não. Confirmadamente atrasados mentais. Porque eu esta semana vi muitos... as redes sociais nos Estados Unidos estão... Aquelas que nós usamos também, o Facebook, o Instagram e o TikTok. E os Estados Unidos estão a usar cada vez mais o TikTok. Vá-se lá saber porquê. Aquela porra é chinesa, mas pronto. Estão a usar cada vez mais e invadiram. Quem é que está a invadir as redes com vídeos virais? A rapaziada que votou no Trump, os mega people, não é? Os tipos do culto, claro, continuam a haver os mais velhos, aqueles a partir dos 65 anos, acham que a culpa é, até a culpa da guerra do Irão é do Biden e do Barack Obama.
0: E do Barack Obama, sim, provavelmente.
1: Sim. Mas pronto. Mas a maior parte deles, agricultores, já estavam, ficaram com a corda na garganta, quando o Salvador da Pátria, o Sassá Mutema, lá do sítio...
0: Sassá Mutema!
1: É, Salvador da Pátria. Lá do sítio, por acaso até é sul-africano.
0: Sassá Mutema.
1: Originariamente é sul-africano, que é o Elon Musk. Quando, com o Dodge, que foi fazer os cortes, fez um corte brutal, que foi... Não foi 100%, mas foi 95% das verbas do USAID. Ora, o USAID o que fazia era precisamente mandar para países, nomeadamente da África,
0: alimentos que comprava os agricultores americanos.
1: Precisamente.
0: E agora
1: que eram subsidiados. E mais, eles estão tão. Agora, e que eles estavam no Laranjas e, portanto, ficaram logo aí, ficaram um bocadinho só com a corda na garganta. Mas sucede que os subsídios que o Biden, na administração Biden, tinha sido atribuídos aos agricultores norte-americanos foram também cortados. E a maior parte de... Há regiões, por exemplo, no Texas, onde se cria gado. Há um problema porque também, entretanto, também achavam que podiam estar a dispensar algumas coisas, algumas práticas em termos de saúde pública, por causa do cocainómano.
0: Isso agora tens uma data de estados com problemas com sarampo, imagina.
1: Sim, isso tem a ver com as vacinas. Tem a ver com o sarampo e com outras coisas.
0: E mesmo nos alimentos.
1: E nos alimentos também, porque eles tiraram alguns conservantes e tal. Houve uma diretiva nesse sentido. E a carne começou a estragar-se nos supermercados, para além de estar impossível. Eu ontem vi dois bifes, mas os bifes norte-americanos são sempre mais grossos e maiores, que ele devia ter para aí 750 gramas, $74 no Walmart.
0: Espetáculo.
1: Espetáculo, isto cada vez está melhor. E portanto, eu tenho visto estes vídeos desta malta a chorar-se e a dizer que estão arrependidos de terem votado, porque não foi nisto que votaram, que votaram para ter o combustível mais barato, como votaram para não ter guerras, porque foi tudo o que ele prometeu. Votaram para não ter os alimentos mais caros. E ontem, por acaso, vi um vídeo de uma senhora a chorar, a dizer que ela e o marido, ela tinha acabado de sair do Walmart e tinha de fazer compras, que é a grande cadeia de supermercados no norte.
0: É o continente lá do sítio.
1: É o continente lá do sítio, mas...
0: é o continente lá do sítio.
1: Pronto.
0: Eu não gosto deles, mas pronto.
1: Mas é uma com uma dimensão à escala deles.
0: Americana.
1: À escala deles. E a dizer que ela está a fazer um esforço, e o marido também, ganha cerca de $1,500 por semana, e tinha deixado no Walmart, ela, marido e dois filhos, e tinha deixado no Walmart em coisas que normalmente compram, o dinheiro toda a semana, ok? Um pacote de batatas fritas da Doritos, eu agora passo por publicidade, mas se eles nos quiserem patrocinar, a gente não
0: sei. Não importa.
1: O Arthur importa, mas a gente não.
0: Não.
1: custa $7, um pacote de batatas fritas.
0: 1.400 paus. Um conto e 400.
1: Estejam à vontade.
0: Está a 5 estrelas.
1: Entretanto...
0: É como eu vi um vídeo fabuloso de um tipo a dizer assim, disseram que se eu votasse na Kamala Harris... ia pagar a gasolina mais cara. Disseram que se eu votasse na Kamala Harris, íamos ter guerras. Íamos estar presentes em guerras no estrangeiro. Se eu votasse na Kamala Harris, ia subir a inflação. Eu votei na Kamala Harris e isto tudo aconteceu. Brilhante, absolutamente brilhante.
1: Entretanto, vi também, e lá está aqui o resultado das coisas, há um camionista... a testar o camião. E o camião estava a um quarto de depósito. Segundo ele, o camião estava a um quarto de depósito. Então o que é que ele filmou? Os números a passar do gallon, dos galões e dos dólares. Quando o camião atestou, a conta era 897 dólares. Ok? Atestar o
0: meu
1: camião.
0: Pós.
1: 897 dólares. E ele, pois, viram? Acabei de atestar. Vocês acham que eu é que vou ficar com este custo?
0: Não.
1: Não. Eu vou cobrar este custo a mais a quem me pagou para transportar isto.
0: Claro.
1: E as pessoas, aquilo que eu transporto aqui, por acaso é comida,
0: vão pagar isso.
1: Alguém vai ter que pagar. Quem é que vai pagar? São vocês.
0: Claro.
1: Fizeram como eu, não foi? Agora estamos a receber o sinal que pedimos. Mas esse é dos poucos conscientes do.
0: Não, já começa a ver.
1: A maior parte deles não vão chorar-se a pedir que os outros auxiliem. E depois, a malta que não votou no Trump.
0: Mas olha que essa história da gasolina faz-me abrir Portugal.
1: Pois faz. faz vídeos também a dizer que eles têm o que mereceram porque eles não tiveram empatia com ninguém e tal, não sei o quê. Entretanto, em relação à imigração, ontem o ICE voltou a disparar sobre cinco tiros sobre um venezuelano que vivia no carro dele, e ao que parece o senhor até estava legal no país, mas pronto, já sabemos que quem acompanha o ICE é a rapaziada do 6 de janeiro, portanto, que tentou assaltou o Capitólio e tentou matar o vice-presidente. Esta é que é a verdade, não
0: há
1: outra verdade.
0: E a presidente do Senado, não é? Do Senado.
1: Sim,
0: ou do Congresso. Do Congresso,
1: que era democrata, não é?
0: Que era democrata, sim.
1: E, portanto, é o que temos. É o que eles têm. E nós também, porque lá está. Por causa deste atrasado mental,
0: andamos todos
1: atrasados mentais que votaram neste atrasado mental.
0: E no mundo inteiro.
1: Anda o mundo inteiro, porque eu acho que há uma forma do petróleo baixar.
0: A gente deixar de gastar petróleo.
1: Não, por acaso o Trump, não mencionaste aí o Laranjas, esta semana que passou, também disse que, portanto, aquilo deve ser um defeito dos republicanos. Não sei se recordam, quando já foi há muito tempo, porque foi em 2001, na altura do 11 de setembro, o presidente era o George W. Bush Jr., não é?
0: E nós achávamos que esse gajo era um idiota, é?
1: Sim. E o Bush, há sempre problemas com incêndios na Califórnia, incêndios monstruosos na Califórnia. E ele deu uma brilhante sugestão de diminuir ou de acabar mesmo definitivamente com os incêndios na Califórnia, que era cortar as árvores.
0: Pois.
1: Pronto. O Laranjas, esta semana, veio dizer que, com o acordo que eles têm com o Brasil, consomem ao Brasil 2 mil milhões de dólares de bananas por ano, e a maneira dos Estados Unidos pouparem esse dinheiro é não comerem bananas. O tipo diz que tem um QI superior, que já fez 4 testes, mas
0: lembrar,
1: é de demência.
0: Faz lembrar a nossa ministra hoje. A ministra do Ambiente. Os portugueses têm que começar a poupar, mas já lá vamos a esse tempo. Os portugueses têm que começar a poupar, que andam a gastar muito gás óleo.
1: Andamos a muito gás óleo e gasolina.
0: Bom, eu não sei se queres acrescentar alguma coisa, Arthur.
2: Eu não, eu quero é retirar muitas coisas.
0: Ah, e esqueça-se, o Renato esqueça-se de fazer um ponto de ordem, que é o gás óleo está tão caro por causa da Ucrânia, que está a dar cabo das refinarias
1: do gás óleo da Rússia. Essa foi uma das razões, mas lá está, eu não disse qual era a fórmula.
2: Não vai ter impacto a conversação à margem, não é? Porque se as cadeias de televisão não estão a cobrir...
1: Pois, não interessa.
0: Mas já andam atrás, acho que já andam atrás...
2: Que vai levar o puxão de orelhas.
0: Estás a ouvir? Acho que já andam atrás do tipo que as cadeias de televisão, o jornalismo de investigação como deve ser, e não existe algum, já anda atrás do oligarca russo, que pagou a boda de casamento do filho do Trump.
1: Pois, mas o Trump já veio dizer que o filho já lhe devolveu o dinheiro. Então, se era um presente, para que é que vai dizer?
2: Olha, devolveu tanto como ele devolveu o presente do avião.
1: Sim, que foram só 400 milhões.
2: Sim.
1: Mas eu não disse ainda qual era a solução.
0: Mas nós não queremos saber.
1: É uma solução à laranja.
0: Então queremos. Espera, então quero.
1: O problema está, ou grande parte, o problema está no Estreito de Hormuz, certo?
0: Certo.
1: E se ele mudar o nome àquilo, aquilo já fica sob controle.
0: Pois.
1: Não é? Como o lago não sei quê,
0: okay, como o possível, não sei se é o Atlântico, se é o Pacífico que vai passar-se a chamar.
1: Pois,
0: Oceano América.
1: América. Portanto, se mudar o nome do Estreito para Estreito Trump, O Estreito de Hormuz deixa de existir e, portanto, já não há problema em baixas o preço do petróleo. Isto é tão simples.
0: Não percebo como é. Porque é que isto se complica? É
1: pá, porquê?
0: Sabes a vontade que me dá? Eu não sei porque é que tu escolheste isto, mas pronto. A música que escolheste foi Vanessa da Mata e o Ben Harper, Good Luck.
1: É o meu desejo sincero aos americanos ainda, que têm dois dedos de testa, que são poucos. Good luck. Ben Harper.
0: E o Arthur escolheu o Kendrick Lamar.
2: Exatamente.
0: Not Like Us.
2: Not Like Us.
0: Vamos à música, já regressamos para vos trazer o próximo tema, que será quando atravessamos a fronteira e os números começam a ficar um bocadinho incómodos. Dizemos nós, já regressamos.

0: Crônica Feminina, Tiraquia,
1: Uns,
0: Diário Popular, Gina, é esta, é esta.
2: Estavas tão entusiasmado, Renato.
3: Era defeitos do meu programa.
2: Pois.
3: É só memória.
2: Mas nós todos a bater palmas, que puseste tua voz, mas isto representa-nos a todos. Quando atravessamos a fronteira e os números começam a ficar incómodos. Há uma coisa curiosa na Península Ibérica. Portugal e Espanha estão separados por uma fronteira, mas alguns indicadores parecem viver em países diferentes. Começando pela economia, em 2025, a economia espanhola cresceu 2,8%, a portuguesa 1,9%. Para 2026, a Comissão Europeia prevê 2,4% para a Espanha e apenas 1,7% para Portugal. E no rendimento por habitante, a diferença também existe. Em 2025, o PIB per capita em Espanha rondava os 34 mil euros, em Portugal 27 mil. Aqui há, porém, uma pequena inconveniência para a narrativa. Portugal tem menos desemprego, cerca de 6%, contra 10% de Espanha. E, portanto, isto vem contra a minha teoria. Portanto, também não vale a pena transformar isto numa vitória para o Goliath. Na saúde, a Espanha já começa a fugir pela frente. A esperança média de vida em Espanha chegou aos 84 anos em 2024, enquanto que em Portugal ficou por os 82,7, cerca de um ano e três meses de diferença. Espanha está, aliás, entre os países europeus com maior esperança de vida. Em Portugal, com a pulseira amarela, atingimos um recorde, 11 horas de espera no Hospital do Barreiro, mas que já está a repetir por outros. E isto é particularmente interessante porque não estamos a falar de uma estatística abstrata. É tempo de qualidade e qualidade de vida. Na educação a coisa fica mais equilibrada. Nos testes PISA de 2022, Espanha obteve 473 pontos, a matemática, 485 a ciências, contra 472 e 484 em Portugal. Na leitura, Portugal ficou ligeiramente à frente, 477 contra 474. Portanto, Espanha leva uma pequena vantagem em duas das três áreas, mas como aqui ninguém pode seriamente anunciar uma goleada face aos números. E há aqui outro pormenor. 70% dos alunos portugueses atingiram um nível mínimo de conhecimentos em matemática, contra 73 em Espanha. Em ciências foram 78 e em Portugal 76. Portanto, se alguém disser que Portugal está melhor que a Espanha em tudo, os números não ajudam muito. Mas se disser que a Espanha está melhor em tudo, também não. Ou seja, até os espanhóis estão a conseguir ensinar os miúdos a fazer contas ligeiramente melhor que nós. E isto é particularmente embaraçoso quando passamos para o combustível, porque aí nem precisamos do Eurostat. Basta atravessar a fronteira. Em Espanha, o depósito custa menos 40 cêntimos por litro e em Portugal, portanto, custa 40 cêntimos mais. Há portugueses que já fazem turismo internacional com uma missão muito específica. Vamos à Espanha? De férias? Não, vamos a testar. Portanto, não estamos perante a velha história de Espanha maravilhosa e Portugal miserável. Estamos perante algo mais incómodo. Espanha tem problemas, Portugal também. A diferença é que em algumas áreas fundamentais, o crescimento económico, o rendimento e a longevidade, espanhóis estão a apresentar números que se tornam cada vez mais difíceis de vender a ideia que estamos todos exatamente no mesmo barco. Aliás, estamos. Só que eles parecem ter um motor melhor. E nós continuamos na margem a discutir se o barco está tecnicamente a avançar. No fundo, talvez Portugal não precise de trocar de país. Talvez precise apenas de começar a comparar-se com ele, sem medo de descobrir que a realidade espanhola pode ser mais interessante do que a narrativa portuguesa. Mas também não custa atravessar a fronteira de vez em quando, nem que seja só para ver como estão os números do lado de lá. Isto tudo a propósito do aumento da gasolina e do gasóleo nas últimas semanas e da diferença e do nosso primeiro-ministro ter dito que prefere imenso o que se passa em Portugal e não tanto o que se passa em Espanha.
3: Eu prefiro o meu país, sempre.
2: Eu também prefiro o meu país.
3: Todos nós preferimos o nosso país.
2: Eu também prefiro o meu país.
3: Mas preferia o meu país com as coisas que se passam em Espanha.
2: E, portanto, eu decidi trazer, eu até vou levantar a rampa antes de pôr o som, vou-vos trazer uma declaração pública de Luís Montenegro, o nosso primeiro-ministro, feita em 2022, perdão. Na altura, o governo era António Costa, o PS, e o preço dos combustíveis estavam a começar a subir para níveis completamente impensáveis para a altura. Sim. O que é que se dirá agora? Ora, ouçam bem com atenção este som. Eu até vou parar a outra, o som de fundo. E já está. Agora sim. Ouçam com atenção.
4: No caso da energia, andou a inventar a desculpa que a Europa não deixava. Só que, entretanto, a Europa já está toda a baixar a fiscalidade.

0: energia. Já só faltamos nós. Eu faço aqui um apelo barra desejo, que seja amanhã. Ao menos agora, Dr. António Costa, baixe o IVA da energia, da eletricidade, do gás, dos combustíveis para 6%. Façam transitoriamente, mas façam agora, porque é agora que as pessoas precisam.
1: Não contem comigo nem com o governo para ilusões hoje que sejam pesados preços a pagar amanhã. Temos de preservar com prudência a capacidade de resposta e avaliar a cada momento as medidas mais adequadas.
2: Portanto, ouvimos o Luís Montenegro em 2026, quando estava na oposição, e em 2022, aliás, quando estava na oposição, e este último som foi o mesmo Luís Montenegro a falar sobre a descida do IVA por a taxa mínima nas energias, de uma forma geral, gasolina, gasóleo.
3: Nem que seja temporariamente.
2: Nem que seja temporariamente. E tem que ser agora. E o que ele disse agora em 2026. Digo eu, se calhar por isso é que nas últimas sondagens aparece em terceiro lugar, porque os portugueses começam a achar que o Luís Montenegro tem melhores teorias sobre o que se deve fazer no governo quando está na oposição.
3: Tem todos.
4: Oh, meus
3: tem
4: amigos.
3: Todos.
4: É que não havia necessidade. Diz-me lá uma coisa, o que era essa peixeirada que estava aí de background? É que eu bem sei que pelo peixe morre a boca.
2: Pelo peixe morre a boca.
3: Naquela parte final em que só havia uns ponhões,
2: A outra antes,
3: não sei. Mas
2: peraí, mas vamos a ouvir outra vez.
4: Parecia a Gina.
2: Queres ouvir outra vez?
0: No caso da energia, andou a inventar a desculpa que a Europa não deixava. Só que, entretanto, a Europa já está toda a baixar a fiscalidade na energia. Já só faltamos nós.
3: Só faltamos nós.
0: Eu faço aqui.
4: Continuemos a faltar.
0: Desejo que seja amanhã. Ao menos agora, Dr. António Costa, baixe o IVA da energia, da eletricidade, do gás, dos combustíveis para 6%. Façam transitoriamente, mas façam agora, porque é agora que as pessoas precisam.
2: Portanto, agora que a oposição anda a pedir para baixar o IVA da energia, não dá.
3: Não dá.
4: Olha, isto é tudo mais um para aquele molho, role, sei lá, trailer, piscina olímpica, queiras chamar, de coisas hipócritas. Pois. Porque a boa verdade é que eles, cada vez que vão para o poleiro, os outros andam-se sempre a queixar. Ah, mas não pode baixar. Mas
3: espera.
4: Pois... Claro que pode. Então...
3: O António Costa não baixou, pois não?
2: Não baixou. Não baixou.
3: E agora?
4: Porque o problema disto foi deixar aumentar. Culpados fomos nós.
3: Mas não.
4: Nós é que quisemos acabar com retirar a água, a luz e o gás da lista dos 6% para passar para 23% com a desculpa da Troika. Nós é que quisemos que isso acontecesse.
2: Pois. E levava-nos tão longe.
4: Porque em qualquer outro país deste planeta... Eles levavam uma tacada de beisebol para as unhas abaixo e acabava-se a brincadeira ali.
3: Era partilho das rotas.
2: Olha lá, basta dizer-te o seguinte: nessa altura nós vamos com a Troika porque estes amigos tiveram a vontade de ir para o governo e cagaram para o país. Queriam mais ter.
3: Olha, disseste,
2: em Espanha.
3: Tu disseste que cagaram.
2: Desculpem lá, mas agora. Eu vá, em Espanha.
4: Dizer.
2: Em Espanha teve.
4: Também vou dizer Fónix.
2: Pois.
4: Diz-se isso na televisão a torto e a direito.
2: Em Espanha tiveram o mesmo problema que nós, mas não tiveram Troika. Que era o que Angela Merkel queria que acontecesse em Portugal. Mas como estes amigos queriam ir tanto para o poder, para pôr lá a sumidade, o
4: 78,
2: Voldemort, não sei como é que ele se chama.
4: Fixa o número, porque se não fixaste, ainda vais em bom tempo e ainda deves ter neurónios para armazenar.
2: Não sei, meu disco
4: está 78 mil milhões de euros foi o dinheiro todo que a...
3: Troika.
4: União Europeia.
3: Sim.
4: Deu a Portugal para e aí. Que, entretanto... Meteu cá a Troika para voltar a ter fundo maneio.
3: Portanto, para controlar, para controlar.
4: Portanto, o outro senhor é assim tinha razão. Tem. As dívidas não são para se pagar, são para se ir empurrando com a barriga.
2: Vá, basta dizer isto. O empréstimo do Marquês de Pombal, a última tranche do empréstimo que o Marquês de Pombal fez para reconstruir Lisboa foi pago para o António Guterres.
4: Pronto, e eram os trocos.
2: Nesta altura já eram.
4: Pronto, e eram os trocos.
2: Mas ficou tudo muito escandalizado, porque as pessoas comem tudo.
4: A questão é, tu deixaste que a água... deixasse de ser um bem de primeira necessidade e passasse a ser cobrada 23%, não é? Deixaste que a eletricidade lhe acontecesse a mesma coisa, deixaste que o gás acontecesse a mesma coisa, por meio daquilo tudo ainda inventaram mais umas taxas e taxinhas, taxas de direito de passagem, não é? Subterrânea,
2: é melhor não falar nisso.
3: Tratamento de resíduos sólidos.
4: Entretanto,
2: e já se fala em multar as pessoas que não fazem separação.
4: Vamos lá privatizar a água e dar aqui ao privado maneira de explorar ainda mais o povinho. Pronto, é este país em que nós estamos metidos.
3: Mas sabes o que é que eu acho? É verdade.
4: E tudo porquê? Isso... Porque o senhor, afinal de contas, tinha razão.
3: Mas vamos lá ver uma coisa.
2: O outro senhor que ninguém é capaz de reconhecer, desculpa lá, Renato, é só uma pequena parte, que ninguém é capaz de reconhecer, que nós não estamos a passar pior agora por causa destas crises de energia, por causa do projeto que ele criou de energias renováveis. Pronto, mas força. Desculpa, Renato.
3: Não, eu estava a dizer... Este discurso do Luís Montenegro em 2022 é provavelmente o discurso que ainda não ouvimos, mas que podemos ouvir com outras palavras, mas com o mesmo sentido e com o mesmo significado, do como é que se chama o senhor do PS? José Luís Carneiro.
2: José Luís Carneiro.
3: Que é a mesma coisa que ele agora na oposição também poderá dizer. Poderá reivindicar.
2: Não, eu está
3: mas, mas vamos lá ver uma coisa. O que o Luís Montenegro disse em 22 tinha razão de ser, tinha uma lógica.
2: E agora já não tem?
3: Deixa-me acabar, se
2: faz favor. Pensei lógica, que agora tinha que te bater.
3: Não, a lógica tem aquela lógica, e o discurso é bem feito, e no sentido de dizer, epá, nem que seja temporariamente, mas ao seu Primeiro-Ministro. Baixo, ou ele nem foi, ou iria, elimino o IVA.
2: Não pode, era a taxa mínima. Sim, que é o que está a fazer, pronto, a Espanha.
3: Mas não interessa o que fazem os espanhóis. Podemos fazer, ele podia ter pedido isso. Estava, era líder da oposição e podia. Fez isso. Como Primeiro-Ministro, que agora está com os sapatos do António Costa em 2022, já percebeu porque é que o António Costa não baixou. Não é? E porque já não é possível baixar, porque ele é que agora já sabe que não é possível baixar. E eu não tenho dúvidas nenhumas que o José Luís Carneiro ou o Ventrulha, não é, que venham fazer exatamente este discurso de 2022 agora em 2026, ou ele já se antecipou a esse discurso dizendo o que é incongruente. E é por causa destas incongruências, quando se está na oposição perante o mesmo dilema, perante a mesma situação, eu, quando estou na oposição, tenho soluções para apresentar ao país que vão neste sentido, e quando mais tarde eu já estou no lado do poder, e surge exatamente uma situação semelhante ou mais grave, neste caso até mais grave do que em 2022, eu já não tenho soluções nenhuma, já não posso aplicar as soluções.
4: Sabes
3: que eu achava que deviam ser aplicadas há 4 anos atrás, não foi? Há 40 anos
2: foi
3: atrás.
2: Há 4 anos atrás. E até te digo mais, eu não trouxe,
3: e é
2: mas
3: por causa
2: há declarações disto... exatamente iguais do Ministro das Finanças, o Moraes Charmento.
3: Sim.
2: Existem exatamente as mesmas declarações em 2022 e depois as declarações contrárias em 2026. Eu, por acaso, não trouxe isto.
4: Pronto, então é queres melhor prova de que eles, quando estão na oposição, não estão lá para ajudar a governação do país?
3: Não.
4: Eles não estão lá para isso. Prova de que eles, quando estão na oposição, estão a tentar fazer mais... estão a tentar encher novamente o porquinho para...
3: Vamos lá ver uma coisa.
2: Espera aí, não te esqueças o que vais dizer.
3: Não.
2: Há uma... Não te esqueças.
3: Não,
2: se fosse, eu já me esquecia. Já, agora...
3: Escreve. Elefante.
2: O que é que eu ia dizer agora? Ah, já sei o que é que ia dizer. Não, já foi. Espera aí.
3: Eu não me esqueci do que ia dizer.
2: Então vá, diz lá tu que eu esqueci-me.
3: Apontei a hora que isto é um bom blooper.
2: Já sei, já me lembrei.
3: Então, espera, diz.
2: Desculpa, já sei o que é que eu queria dizer.
3: Eu
2: o que eu queria dizer é, a questão de fundo é muito simples. Eu não podia ser para o Belarus quando estava do outro lado. Porque eu faço parte de um partido que... tem uma ideia sobre a organização social que é respeitável, eu respeito, porque, no fundo, o que está-se aqui a dizer, e com as medidas que foram tomadas em relação à subida do preço dos combustíveis nestes últimos meses, as medidas refletem aquilo que é o pensamento político da direita. Ponto final. E contra isso, nada a dizer. Eles foram os que ganharam, e eles põem a economia à frente das pessoas. Não é? E do lado esquerdo, supostamente... devia-se pôr as pessoas à frente da economia.
3: Olá.
2: Mas não aconteceu.
4: Não.
2: Mas não aconteceu.
4: Mas não aconteceu. À frente da economia.
2: Não.
3: Mas não aconteceu. O que é que eu não me ia esquecer? Abstraindo-me de quem preferiu estas palavras. Vamos fazer aqui um exercício que é: não sabemos que em 2022 o Luís Montenegro disse e o António Costa não fez o que fez, e o Luís Montenegro, primeiro-ministro, disse o que disse em 2026.
4: Quem é que quer ir dormir a esta hora?
2: Hora de deitar.
3: E em 2026 o primeiro-ministro disse o que disse. Vamos abstrair-nos de quem é que são os autores destas palavras. O cidadão, nós, não é? Ouvimos as palavras de 2022 e achamos que elas têm lógica e têm consistência e têm razão de ser perante a situação de 2022. Se forem ditas agora, não interessa por quem, se forem ditas agora, continuamos a dizer que têm razão de ser.
2: Uhum. Pronto.
3: Qual é a diferença? E é por causa disto que o populismo ganha espaço. Qual é a diferença? A diferença é que o cidadão que ouviu aquele cidadão proferir em 2022 aquelas palavras, é pá, este tipo tem razão. Foi o que ele disse. Pá, porque é que não se faz isto, não é? Não, isto não é tão fácil como estamos aqui a fazer parecer, mas também não é assim tão difícil como eles querem fazer parecer. E em 2026, o mesmo cidadão que houve o outro cidadão em 2022 e agora em 2026, mas já numa posição diversa daquela que estava em 2022, disse assim, mas este gajo é parvo o quê? O mesmo cidadão que sou eu, que digo, o Luís Montenegro fez muito bem em fazer aquela observação em 2022. E o Luís Montenegro, primeiro-ministro, fez muito mal em dizer o que disse, face àquilo que disse em 2022.
2: Mas o problema está aí. Essa é que é a grande questão.
3: Pois, aí é
2: a questão
3: aí
2: são duas. É uma questão de memória.
3: Claro.
2: E uma questão
3: de hipocrisia, de
2: ser. Não.
3: Ah, pois, não é sério, não pode ser sério.
2: Estás a ouvir? Estes tipos acham que já não existe memória. Que as pessoas não têm memória. E cada vez menos as pessoas têm memória. E cada vez menos quem deve fiscalizar, para além do Parlamento, este tipo de declarações, não faz essa fiscalização. Que é os órgãos de comunicação social. Pois quando não. Eu diz isto, alguém devia perguntar ao seu primeiro-ministro, então explico lá o que disse aqui em 2022.
3: Sobre o mesmo
2: momento,
3: assunto.
2: Sobre o mesmo assunto, no momento. Só que a comunicação social está mais interessada em vender batata frita e aspiradores do que fazer o seu trabalho.
4: Mal eles sabem que se fizessem o trabalhinho deles, se calhar até duplicavam e triplicavam as audiências. Mas
3: é isso que eles não percebem. É precisamente isso que é a comunicação social.
4: Andar a ser conivente com pessoas que não tomam mesmo ao fante há 30 anos, pelo menos, é do mais.
3: Esta é a razão pela qual eu já ando a dizer há anos, e vocês são testemunhas disso, que eu tenho dito em off e vou dizer agora em on. A razão pela qual na Europa o populismo, não me interessa se é de esquerda ou se é de direita,
2: não,
3: populismo,
2: que agora até tens uma coisa assustadora na Alemanha.
3: Sim, o populismo tem crescido precisamente por causa desta falta de seriedade dos políticos que governam a Europa nos últimos 50 anos.
2: Não, nos últimos 50 anos não exageres.
3: 40 anos, pronto.
2: Nos últimos 20.
3: Não, 40.
2: Ah, 20.
3: 40. Não.
2: Pá, e do Durão Barroso para a frente? Antes do Durão Barroso a coisa ainda era...
3: Ainda era o quê?
2: Mais ou menos.
4: Entender, mais ou menos. Mas já para menos.
3: Antes do Barroso era o Cavaco Silva.
2: Não. Comissão Europeia.
3: Ah, mas eu estou a falar dos líderes europeus, não estou a falar da Comissão Europeia. Eu estou a falar dos líderes franceses, dos líderes alemães, italianos, espanhóis. Percebes?
2: Já viste o quanto os líderes europeus batem no governo de Espanha?
3: Já, porque nos interessa, porque...
2: Porque aquilo pode funcionar.
3: Há uma coisa que está a lidar mal em Espanha com a questão de imigração, mas nem vou entrar por aí. Com esta questão de Ceuta...
2: Não é de imigração, é de Ceuta.
3: Sim, mas tem repercussões.
2: Porque...
3: A Alemanha, o resultado da Alemanha...
2: Os dois resultados. Porque tu tens a extrema-esquerda a ganhar em Berlim. A extrema-esquerda?
3: Sim.
2: Extrema da extrema?
3: Que é tão má como a extrema-direita.
2: Ponto. A ganhar num Estado com um partido que recebe apoio da Rússia também.
3: Sim.
2: O que é engraçado é que a extrema-esquerda e a extrema-direita são ambos simpatizantes da
3: ex-RDA.
2: Isso.
4: Já. Yeah.
2: Isso. E houve um...
3: É interessante. Aliás, a primeira, aquela vitória local, a possibilidade de se formar governo. só há uma possibilidade, que é possível, que é que vai funcionar, que é precisamente com a AfD, não é? A extrema-direita, com essa extrema-esquerda.
2: Exatamente. Só que
3: os extremos tocam-se.
2: Que não vai acontecer.
3: Não sei. Não sei porque é aeroporto.
4: Tens a fusão nuclear assim.
3: É aeroporto.
4: Ou a cisão.
2: Ou a cisão nuclear.
3: Vai a aeroporto, vai acontecer.
4: Ia, está-se a tornar muito pornográfico.
3: Está sério, não é? Mas pronto. Mas a aeroporto
2: não, mas
3: vai
2: a aeroporto.
3: Não,
2: é sério.
4: Aeroporto.
2: Mas é que o assunto é sério, Artur.
4: Então, acho
3: que é grave. Não é sério, é gravíssimo.
2: É que tu tens um partido que é apoiado por partidos muçulmanos do Irão e de coisas do estilo. Repara que ganharam e houve festa na Turquia.
3: Pois.
4: Olha,
2: repara que ganharam e houve festa na Turquia. Olha, na Turquia, não ocidental.
4: Só vos digo uma coisa.
2: Na árabe.
4: Profissão que vai vingar nos próximos tempos.
2: Canalizador.
4: Pescador. Há tanto povo por aí à solta. Meu amigo, é só encher o bolso.
3: Olha, vou-me dedicar à pesca.
2: Quando atravessamos a fronteira e os números começam a ficar incómodos, era o tema.
3: É? Exatamente.
2: E o Renato escolheu os Ritual Test. Vou fechar a primeira hora com este tema.
3: Sim, por causa da letra e da contagem, não é?
2: Nascer outra vez. E eu acho que estamos em contagem final, por isso trago-vos os Europe com The Final Countdown. Nós regressamos depois da sinalada do topo da hora. O topo da hora.
4: Top of the hour.
2: Top of the hour. T-O-H. Disse bem? Disse bem?
3: Disseste.
2: Eu não consigo dizer o nome dos outros.
3: Devias fazer um programa em inglês.
2: Que é para depois de me sair aquela banda, os Cake Body Ocean. Eu não consegui dizer.
3: DNC.
2: DNC.
4: Ainda não?
2: Vamos descer outra vez, está bem?
4: Bora.
2: Já restamos, chega por aí.

produto interno bruto são cerca de 3 mil milhões de pontos, portanto 6% de 3 mil milhões, 6 vezes 3, 18, 1 milhão e, ou melhor, portanto, enfim.

0: Sejam então bem-vindos à segunda hora do Incruzamento.
1: Que momento brilhante, tudo a cantar no estúdio.
2: Menos eu.
0: Não, tu estás proibido. Aliás, vamos falar precisamente sobre isso. O primeiro tema desta segunda hora tem a ver com isso. Bom, estamos no Encruzamento, o Renato, o Arthur e o Pedro. Cá estamos para a segunda hora. Já vamos ver. Podemos lhe chamar o que quisermos, mas já vamos ver. Esta semana o título do programa é Quando os números incomodam, as formigas aparecem. Já falámos dos números que incomodam. Havemos de chegar às formigas. Mas antes de ir às formigas, vamos a um concerto. Um concerto de que...
1: O que tu disseste agora, isso é proibido.
0: Antes de chegar às formigas.
1: Antes de ir às formigas.
0: Antes de chegar, antes de chegar às formigas. Ou disse antes de ir?
1: Disseste antes de ir.
0: Opa, mas hoje eu não consigo ir às formigas.
2: Não tenho aquelas de asa.
0: Não tenho ir, acabou o suficiente.
2: Quando era puto ia às formigas de asa para meter as armadilhas para os passos. Éramos cruéis, caras.
0: Vivas, lá agarradas. Agarradas na bosta.
2: Esquece lá isso.
0: Bom, esta semana aconteceu uma coisa interessante num concerto da RFM e nós vamos ouvir o som daquilo que aconteceu. Ora, então escutem lá com atenção.

0: o guitarra no pingo do...
1: O que eu mais gostei neste vídeo foi que o guitarrista continua a tocar como se não fosse nada. Ele levou o seu trabalho até ao fim. Esta senhora conseguiu transformar um concerto do Blu-ray num anúncio para o Pingo Doce. E digo já vi performances piores do que esta senhora deu. A sério, para mim, este tem que ser o melhor meme de Portugal de 2026. Não tem como.

0: Brilhante,
1: brilhante, Artur. Esta não sabia.
0: Pois não, ninguém te contou.
1: Brilhante, brilhante. Há
0: tudo no nosso
1: carro. Isso outra vez. É pá, temos que ouvir-nos outra vez.
0: Espera aí, deixa ver se eu encontro.
1: Vai lá, isso deve estar aí no computador. Deve estar ali no disco. Espera aí. Ora, mesmo.
0: Ok, então vamos lá ouvir outra vez.
1: Vamos lá ouvir isso. Está brilhante, Artur. Obrigado.
0: Então vai, aí vai.

0: Felizmente digo eu. Isto é o momento, o Renato não é o único que está proibido de cantar. Aconteceu no RFM Sem Olhar a Quem, no Cais de Sodré. Buei estava a atuar quando de repente uma mulher aproximou-se do palco, pegou no microfone e começou a cantar O Que Tem no Carro, o Pingo Doce. Até aqui poderíamos pensar que era uma participação surpresa, mas não, não era. Não estava combinado. A RFN pensava que a mulher estava ligada ao Buei, a equipa do Buei pensava que ela fazia parte de uma iniciativa da RFM. E o próprio Buei não fazia a mínima ideia de quem ela era. Ou seja, durante alguns segundos, toda a gente no palco achava que alguém sabia o que estava a acontecer. Ninguém sabia. A mulher continuou a cantar, o público assistiu ao momento com uma perplexidade que é normal. E pouco depois, elementos da produção e um agente de autoridade foram retirá-la do palco. E aqui está o melhor. Ela não interrompeu o concerto para pedir água, fazer um discurso ou protestar. Foi para cantar O Carro do Pingo Doce. É preciso reconhecer, se vamos invadir um palco, pelo menos temos de entrar com um refrão que fique na cabeça. E ficou. O vídeo tornou-se viral e até o próprio Pingo Doce entrou na brincadeira nas redes sociais, procurando a autora daquele inesperado momento. Isto foi uma invasão de palco ou uma audição espontânea para o próximo anúncio do Pingo Doce? Arthur e Renato, o que é que vocês acham?
1: Olha, eu vou dizer uma coisa que já não digo desde 1993. RFM, o outro canal da Renascença.
0: Começaste às origens. O Arthur fazia publicidade para o Pingo Doce. Já não sabia mais a frase. Muito bem, muito bom. Foi um momento absolutamente...
1: Foi engraçado. Foi, eu quando vi...
0: Vocês que me alertaram para este momento, eu não tinha dado por ela.
1: Eu quando vi isto, assim, ao princípio também fiquei, porque não tinha introdução, tinha só mesmo o vídeo cru, nu e cru, do que se tinha passado, e eu pensei também o que toda a gente pensou quando viu isto pela primeira vez, e aqueles que lá estavam, que era, pá, isto deve fazer parte, só que depois é que reparei melhor no vídeo, que ela rouba o microfone ao artista e aquilo não fazia sentido nenhum, não fazia mesmo sentido. Epá, isto não há que... Ele pensava que era uma brincadeira da RFM, a RFM pensava que ela fazia parte do espetáculo. Agora, e é, isso é que eu acho notável, é o guitarrista não parar de tocar.
0: Cara, continua.
1: Continua como se aquilo fosse... Isto é que é ser músico profissional. Não há como. Pode cair... O Titanic está a afundar, mas a orquestra continua a tocar.
0: É absolutamente brilhante este momento, Arthur. Foi absolutamente brilhante. Já agora o jingle que fizeste também foi brilhante.
1: Foi brilhantíssimo, brilhantíssimo.
0: Eu estava aqui à procura para explicar às pessoas o porquê desta história do Renato, mas não consigo encontrar hoje o jingle em que o Renato fica proibido.
1: Estou determinadamente proibido de cantar aos microfones da NTR.
0: Não, aos microfones da NTR.
1: Cantar?
0: És proibido de cantar no encruzamento.
2: Eu acho que deves continuar. Porque assim, tu não deves cantar aos microfones da NTR.
1: Então?
2: Tu tens que cantar é a audiência da NTR.
1: Ah, está bem.
2: Portanto, cantar aos microfones é... Claro que não.
1: Mas eu não quero destruir as nossas audiências, estão tão boas.
0: Pois é, então vamos recuperar um momento, o porquê de este momento da senhora, que ninguém sabe o nome dela. Eu andei a ver se consegui perceber, também não consegui.
1: Não consegui perceber, vamos lá, deve ser ver, não?
0: Vamos lá perceber porquê é que nós chamámos a isto. Isto é um momento, o Renato não é o único que está proibido de cantar. Ora então, isso lá.
1: Não faz nada, não mexe. Portanto, tens que ir aqui.
0: Não, eu liberto, Yes. Já está.
1: Ah, bom.
0: Só para tu não cantares. Vou morder.
3: Encruzamento.
0: E estávamos a conversar lá fora. O único que sabe cantar aqui és tu.
1: Já soube.
0: Ah, pois, estes anos todos a voz já foi comida pelo tempo. Foi comida pelo tempo, calma.
1: Comida pelo tempo.
0: Mas acham que a senhora vai ser aproveitada? Eu acho que, se tivesse, como tu estavas a dizer, e bem, eu se estivesse nos sapatinhos da equipa de marketing do Pingo Doce, ia buscar a senhora.
1: Já tinha arrebentado aí com uma campanha. Eu sou cópia da empresa de publicidade, que tem a conta do Pingo Doce. Ai, já tinha. A mais, eu se fosse cópia de um dos supermercados da concorrência, também já tinha aproveitado isto. Tinha feito...
2: Até te digo mais. Tens os grandes cópias
3: Da Control.
1: Da Control, que já aproveitaram, exatamente. A Control já hoje mesmo lançou para as redes um anúncio com o que tem no carro. Pois, não é no Pingo Doce, mas é da Control. É o que tem no carro, é Control, o Pingo. Como é que é? O que tem no carro é o Pingo. É o que
0: assim. Dos preservativos.
1: Sim, dos preservativos. Eles aproveitam sempre tudo. É eles e a IKEA também tem aproveitado. A equipa que faz.
3: O muito que tem embora. No saco é o Pingo Doce. O que tem no saco é o Pingo Doce. É um microfonezinho, fundo azulinho e controle a meio.
0: Que é o que fica no saco no fim, é o Pingo Doce.
1: É boa essa equipa, de vez em quando funciona bem. Às vezes estica-se um bocadinho, mas.
3: Então?
1: Mas convém, né? Convém.
3: Boa ideia. Não. Esticar-se.
0: Aconteceu algo parecido nos teus concertos com a tua banda?
1: Não, parecido não.
0: Já agora a banda chama-se Império dos Sentados.
1: Não, nunca
0: aconteceu nada parecido.
1: Não, porque era difícil chegar ao palco quando nós estávamos. Era um bocadinho difícil. Porque
3: era os brutalhões.
1: Não, não eram os brutalhões, mas havia sempre nas produções dos espetáculos, havia sempre umas medidas de segurança de acesso ao palco.
0: Ao palco.
1: Que eram...
0: Olha, sabes
1: aconteceu que... foi uma coisa muito.
0: Até contou lá. Contou lá. Podes contar, evidentemente.
1: Foi perto do Porto. Foi uma coisa, tem a ver com falta de segurança no palco, por acaso tem a ver com falta de segurança no palco. Nós tínhamos ido fazer som e passou-se com o falecido Rui, nós tínhamos ido fazer
0: vocalista
1: som.
0: Vocalista do Império dos Sentados.
1: Império dos Sentados. E foi à tarde, já me vou, Cristuma, foi em Cristuma. E o palco estava a montar, aconteceram muitas coisas, mas esta aconteceu por falta de segurança do palco, estamos a falar em segurança. Nós estávamos a fazer som, os Rosas estavam a montar o backstage, amplificadores e aquelas coisas todas, preparar as coisas, afinal de guitarras, o normal, montar bateria, aquelas coisas. E antes de nós fazermos som, na parte traseira do palco, o palco depois tinha um painel muito grande com o nosso nome, com o símbolo e não sei o quê, e nós aproveitámos e tinha umas cadeiras aquelas de plástico, aquelas normais, uhum, que nós usamos nos nossos quintais e tal, e fomos sentar-nos aí, e as cadeiras estavam junto à lona da parte de trás do palco, ok? Porque o palco é lateralmente e atrás e por cima é coberto, não é? Só que havia uma falha, houve um gancho qualquer que não foi colocado, e o Rui, quando agarrou na cadeira e meteu a cadeira...
0: Ai, não digas.
1: As duas pernas de trás da cadeira...
0: Enfiaram-se
1: no... E com o peso dele, foi para trás, a lona cedeu, ele enrolou-se todo, estava ao meu lado, eu deitei-lhe a mão, não consegui, e caiu para aí de costas, para aí 4 metros de altura.
0: Cruz,
1: e
0: não se magoou.
1: E nós saímos a correr pela frente do palco, tinha umas escadas, e havia umas escadas laterais e umas escadas de frente onde, para o pessoal, naquela altura aquelas escadas eram improvisadas, porque era para carregar o material para o palco. Saímos a correr e o Rui estava impávido e sereno a perguntar o que é que lhe tinha acontecido e como é que eu vim aqui parar. E estava com umas dores nas costas, mas depois que ele passou, felizmente.
0: Podia ser grave, 4 metros de altura, caí de costas, muito grave.
1: E portanto foi por falta de
0: segurança. Sorte.
1: Foi uma sorte mesmo. E depois fizemos um espetáculo à noite e correu muitíssimo bem, como era normal. Mas pronto, foi uma falta de segurança.
0: Mas é que estes mini concertos começam. Pronto, a FNAC tem muitos, há uma série de iniciativas.
1: Nós fizemos poucos destes. Fizemos concertos em espaços muito pequenos, logo no início e na apresentação dos álbuns. Aconteceu, mas já foi no final do espetáculo. Foi na. Nós fizemos a apresentação do segundo álbum, lembro-se, no cinema Eden. Tinham aberto uma discoteca, que dizia isto, a Virgin, e nós fizemos aí um semi-acústico, apresentar um novo álbum, fizemos aí...
0: Um concerto de bolso.
1: Foi um concerto de 6 músicas, já com temas do novo álbum. Foi o segundo álbum e, inevitavelmente, o lanche ficou, não podia deixar de ser. E no final, já foi no final, e a maior parte das pessoas não se aperceberam, nem os jornalistas, nem as pessoas que estavam presentes, não se aperceberam, a não ser aqueles que ficaram ali mais próximo por comprar o CD e depois queriam que nós assinássemos o CD, aquelas coisas normais. E houve um jovem que chegou, ripou da... Na altura já era o Filipe Gonçalves, que estava connosco na bateria, ripou-lhe das baquetes e começou a mandar umas ripadas enormes nos pratos. Pumba, pumba, deixa-me tocar no teu bateria. E
0: pumba, pumba.
1: Mas pronto, as pessoas olharam porque ouviram aquele barulho, mas rapidamente a própria segurança da discoteca fez desaparecer o rapaz e as baquetes também.
0: Pois, a questão aqui, nunca mais viram as baquetes. A questão aqui é que se isto começa a tomar moda, se...
1: Isto acontece muitas vezes, esta é que teve repercussão, porque
0: nesses mini concertos
1: há pessoal
0: concertos
1: que...
0: de bolso.
1: Sim. Há pessoal que...
0: não sei se vocês alguma vez assistiram a algum mini concerto, conferência, aquelas coisas que se fazem. Sim. No café da FNAC.
1: Sim.
0: Do Colombo.
1: Sim,
0: claro. Que é fácil me chegar ao palco.
1: É só levantar-te e vais lá, vais logo na cadeira da frente.
0: Sim.
1: Tiras
0: o microfone da mão e começas a cantar.
1: Ou a dizer o que te apetecer.
0: Pronto. Então fica fechado o tema. Isto é um momento, o Renato Ribeiro não é o único que está proibido de cantar, embora nós já a seguir vamos provar que ele até canta, faz os cores da banda que vamos ouvir a seguir. Mas eu escolhi
1: eu escolhi
0: os Depeche Mode para enquadrar este tema. A música que vão ouvir depois é o Enjoy the Silence. E o Arthur escolheu...
3: Eu escolhi a música, como é óbvio, a música do Bowie.
0: Claro. Voar.
3: Vamos ver se não nos apetece interromper a música.
0: Não, eu fecho o microfone, o Renato não canta. Já regressamos para a conversa.

0: última deste trio que passámos, Depeche Mode, Enjoy the Silence. Desculpa, Arthur, que estraguei a música, eu sei. Estás com encruzamentos?
1: Estavas a gravar.
2: Eu tinha aqui a casseta a gravar. Estavas
0: a gravar. Ai, Jesus. Tens que ouvir a cidade é que me interrompe.
1: Ou então o Don't Forget About It, isso que acontece o mesmo.
0: Acontece o mesmo. O Pedro, o Arthur e o Renato, nós estamos todas as segundas-feiras aqui, cruzamos músicas com conversas que normalmente queremos que sejam bem dispostas, às vezes são mais sérias, a maior parte das vezes são bem dispostas, e o próximo tema é o urso que descobriu o serviço de quartos. Mas já lá vamos.
3: Ora bem, meus amigos, amanhã se não chover é porque vai estar bom tempo. Digo eu. Ainda assim, tanto posso ir como não ir. Também podeis escrevinhar qualquer coisa. E eu falo. E a propósito de falo, sabeis aquela anedota dos cogumelos?
0: Sabeis ou não?
1: Sabeis.
0: Sabeis ou não? Alguém aqui sabe a anedota dos cogumelos?
1: O cogumelo tralalá.
0: O Parque Nacional de Great Tenton. No Parque Nacional Great Tenton, um urso negro começou a aproximar-se repetidamente dos visitantes. A razão é simples: comida. Alguns visitantes deixaram comida acessível e o urso percebeu rapidamente que os humanos eram uma espécie de serviço de restauração ambulante. O Uber Eats, caso do sítio.
1: Ele pensou, olha meus ursos, olha.
0: O comportamento foi-se agravando e as autoridades acabaram por considerar o animal perigoso. O urso foi abatido.
1: Coitado.
0: E aqui a ironia desaparece um pouco, porque a responsabilidade apontada pelas autoridades foi, sobretudo, para as decisões dos visitantes e não tão para o pobre do urso.

0: Ursos mais ursos do que nós que conseguem eleger porcos.
1: E uma vara inteira.
0: Uma vara inteira, das grandes mesmo.
1: Uma vara inteira.
0: Uma vara de 60.
1: Uma vara de 60.
2: Vai fazendo piadinhas. O problema é que a vara ainda se vai tornar maior.
0: Pois, eu não tenho problema nenhum.
2: Ainda chegas à conclusão que isto, afinal de contas, não passou tudo de uma grande porcaria.
0: se calhar, é verdade. Mas eu acho que aqui a culpa não era do urso, não deviam ter abatido o urso. Coitado do urso. O urso foi, seguiu o seu instinto e foi atrás do cheirinho, de certeza.
2: Olha,
0: agora, quem vai
2: é
0: para.
2: É o chamado instinto fatal.
0: Para o urso foi. Embora o instinto fatal também tivesse um animal, que era um coelho.
1: Um instinto fatal tinha um animal, que era o coelho.
0: Tinha.
1: Um instinto fatal?
0: Sim.
1: Não estamos a falar do mesmo filme.
2: E davam os passos.
0: Tinha um coelho, então não apareceu um coelho, que não foi cozido o coelho vivo.
2: Ixi.
0: Não foi?
2: As coisas que este homem sabe.
0: Não foi no instinto, foi no instinto fatal, sim.
1: O instinto fatal é aquele em que ela traça a perna.
0: Eu sei, que ela traça a perna, sim. Sim. Então, ela estava metida com o Douglas, não é?
1: Sim, com o Michael Douglas, filho.
0: Que era casado. Filho, sim. Que era casado.
1: E era investigador.
0: Não era com a Zeta Jones.
2: A Catarina
1: Zeta Jones.
0: Não era na altura.
1: Na altura era,
0: no filme era casado com e ela foi matar. Eles tinham um coelhinho de estimação. Faz-me lembrar gay. Quem é que tinha um coelhinho de estimação?
2: Olha, mas é que foi mesmo.
0: E foi, não foi? Foi?
1: Já não me lembrava disso. É
0: pá, vocês só se lembram do cruzar e descruzar as pernas.
1: Foi,
0: pá,
1: ficou...
0: E do picador de gelo.
2: Não sim, sei. Era, não foi.
0: Foi.
2: Não foi. É fatal, mas não é o instinto.
0: Então,
2: é a atração.
0: Então também é com o Kirk Douglas.
2: É com o Michael Douglas.
0: Michael, o Kirk é o pai.
1: É com o filho.
2: E a cena é com a Glenn Close.
0: Glenn Close, sim, não é com a. A Stone.
2: Deixa lá. Stone?
1: Stone.
2: Sharon Stone.
1: Sharon Stone. Pois, Sharon Stone. Bem bonita. Ainda hoje.
0: Ainda hoje é
1: muito enxuta.
0: Graça.
1: Muita chuta, a mina não está a ouvir.
0: Mas não é o meu crush. Um dia devemos aqui falar dos nossos crushes quando. De atrizes e
1: cantoras.
0: E cantoras.
1: Lá vamos parar a Sabrina.
0: Não, o meu crush, eu vou confessar, o meu crush eram duas, a Demi Moore.
1: Demi Moore? Ah.
0: E,
1: também tem chuta.
0: Está fixe, está fixe e está a tratar bem do Bruce Willis e tudo. Portanto, já estarem separados há muitos anos.
1: Sim.
0: Ela continua
1: a tratar dele.
0: A viver lá em casa também. Sim. E a ajudar os filhos a tratar dele. E.
1: Epá, já viste os grandes
0: e
1: atores?
0: É uma atriz, eu tinha o crush só pela voz, que é, não me recordo agora do nome dela, do Oficial e Cavalheiro, contra a cena com o Tom Cruise, tinha uma voz, tinha um crush naquela voz.
1: Não sei o nome da atriz,
0: mas tinha uma voz.
1: Lembro-me assim, do filme.
0: Meio, não era rouca, mas era assim.
1: Não lembro o nome dela.
0: Uma voz muito específica.
1: Mas 2 minutos o Renato e o Arthur já nos diz. Eu já estava à procura.
0: E depois tenho.
1: Elenco Oficial e Cavalheiro. Lembras do filme?
2: Aí eu lembro.
1: Quer dizer, eu já não lembro do filme.
2: Só
1: me lembro da cena da moto.
2: Do
1: avião que
2: ia.
1: Pá, já não me lembro bem do filme. Vamos começar a rever esses filmes.
0: Era bom. Olha, por exemplo, um dos filmes que eu agora quero rever é o com Arnold Schwarzenegger.
1: Qual?
2: Usa o Lidl.
0: O que está no carro. Olha, podemos pôr o Arnold a cantar isto, mas com o Lidl.
2: Olha, aquele que tens.
1: Com o Parkside.
0: Com o Parkside.
2: O Richard Gere, a Deborah Winger.
0: Não,
1: qual o Richard Gere? É o Tom Cruise.
0: Ele
1: misturou o Top Gun.
0: Ele misturou o Top Gun com o Top Gun. É tudo tropa, para mim é tudo tropa.
1: Sim.
0: E é a Deborah Winger, sim.
1: O melhor disso era aquele filme a gozar com esses filmes de guerra.
0: Ah, pois
1: como é que se chamava? Não era o aeroplano.
2: Os Aços Pousados.
0: Que era com o irmão do Sean Connery, não era?
2: Sean Connery?
1: Não. Charlie Chin.
0: Charlie Chin. Olha o urso. Vai lá buscar comida, que estava a faltar comida.
1: Até e o pobre do urso que morreu.
0: Era
1: o tema, era esse.
0: Era esse e já estava.
1: Ninguém tem pena do urso.
0: Eu tenho, estou a dizer só que pena, que fiquei triste.
2: Passámos de um urso para o coelho baleado. Não.
1: Mas essa do coelho não lembro nada.
0: Não te lembras do coelho?
1: A cena do coelho.
0: É posto numa panela com água a ferver. É. Mas era, lá à casa.
1: Mas espera aí, é o Coelho Coelho
2: sendo
1: ou
2: do
1: é...
2: país que é, não, sendo do não, país que é,

0: Devia ser um coelho fictício, não é?
1: Mas, mas queria representar um coelho animal.
0: Não, a filha do amante dela tinha um coelho. E ela para fazer...
1: Pronto, é que eu pensei que o coelho fosse outra coisa.
0: Não.
1: Pusesse de tapanel a fazer o coelho dele.
2: Sendo um país que é, tenho quase a certeza que aquilo foi um problema na adressista. Claro, suposto ser uma sapateira.
0: E alguém não leu bem o guião.
1: Foi como ao outro, não é?
0: O guião diz agarra.
1: Agarra um tiro e o problema foi da adressista.
2: E depois pois o problema foi, é que provavelmente a adressista fazia parte da equipa do Cantermão Roger Rabbit.
1: Jesus, onde andávamos?
0: Podemos fazer aqui já. Já na maionese é connosco.
1: Jesus, Jesus. Quem tramou Roger Rabbit? Está em um filme que eu nunca vi de princípio ao fim.
2: Estás a brincar.
0: Qual é? Qual é? Esse... Quem tramou Roger Rabbit?
1: Nunca vi. Vi já grandes partes, mas nunca vi de princípio ao fim.
0: Está a brincar.
1: Olha, vou dizer outro.
2: Como é que este lhe passou ao lado da Sabrina? É normal. E a Samantha Fox?
0: E a Samantha Fox?
2: Ele não viu Roger Rabbit?
0: Se visse Roger Rabbit, tinhas mais um crush.
1: Mas o engraçado é que eu nunca tive crush para a Sabrina. Vocês é que me arranjaram o crush.
0: Tu é que disseste
2: o por acaso, o meu crush não era para nenhuma delas.
0: Procura lá o Gingo.
2: Kim Wilde.
1: Kim Wilde?
2: Oh, yeah.
0: Era o teu crush?
1: Salvagem. Yeah. Salvagem.
0: Era. Da música, sim.
2: Sim.
0: Eu da música não tive assim grandes crushes, era mais no cinema. E ainda falta uma que eu não me lembro o nome, por isso é que.
1: Não falas dela, não é?
0: Pois, não foi um crush muito grande. Vocês todos conhecem, mas eu vou já aqui. Queres ver? Eu vou aqui ao Tira Teimas e o Tira Teimas vai-me já dizer.
1: Ora então, a Sabrina. Paramos o suporte à conversa, é assim que se chama isto, não é? Suporte à conversa.
0: É.
1: Ora bem, a Sabrina aí vai. Há muitos filmes desta altura, dos 80, anteriores, que hoje vêem-se muito bem.
3: Yes, yes, oh God, yes!
1: Pois, como a Sabrina. Mas Sabrina. Voltamos sempre à Sabrina. Não há Sabrina.
0: Sabrina também se vê bem hoje.
1: Daí estava o disco, é outra Sabrina, não é?
4: Tem cruzamentos.
1: Já viste a Sabrina nos dias de hoje? As imagens da Sabrina nos dias
0: não,
1: de hoje?
0: Não.
1: Não
0: me lembro do outro caso.
2: Olha, está assim tipo 50 vezes melhor, uma por ano, 50 vezes melhor do que o que era.
0: Canta melhor, é?
1: Pá, no outro dia.
0: Está a cantar bem.
2: Pá, está muito bem.
1: Isto não me acontece muitas vezes, mas no outro dia estava a passar uma televisão, não sei qual é, e começou a dar o videoclipe da Sabrina. E eu fiquei a ver. Aquilo é horrível. Que é tipo dentro da piscina.
2: As coisas que a gente gostava
0: naquela
2: altura.
0: Procura DFA e podes pôr aí. A origem da Sabrina está aí no separador do Don't Forget About Yates.
1: Ok, vamos ouvir.
0: Está lá, está lá. Porque é que
1: mas ficaste que ajudei ligado, a conversa.
0: Porque é que ficaste ligado à Sabrina foi desde aí, já tem alguns anos.
2: Pronto, este é porque ele não viu o Quem Me Tramou o Roger Rabbit, não tinha tido um crush pela Jessica Rabbit.
0: Isso tinha, de certeza. O outro crush já me lembrei. E perdoar, ela lá não me vai perdoar porque eu tinha um crush e não me lembrava do nome dela. A Sandra Bullock.
2: Pronto.
0: Era miúdo,
2: é só para não destoar.
1: Sandra Bullock.
2: Amanhã venho cá aprender o B.
1: Então, como é que chama o jingle? Diz-me lá.
0: O jingle chama-se Pedro.
1: Está aqui. Dentro do Vagar de Matias, dias 80, Pedro Santos, é isso?
0: É.
1: O que é que tu fizeste, vá?
0: Nada, não fiz nada. E a origem da tua ligação à Sabrina?
5: Gosto de toda a música dos anos 80, a gente consegue ouvir hoje. Ah, consegues.
1: Ah.
5: É, mesmo aquela muito má, mesmo a Sabrina.
0: Sabia que nasceu tudo com só a Sabrina. Já lá vou para aí uns 7 anos.
1: Não, é que ouvido hoje é má, porque há música dos anos 80, mesmo de tal ao disco, que hoje ainda se ouve bem. Esta não se ouve. Ouve-se, mas quer dizer.
0: Pumba já estava. Faça favor de entrar. Pode entrar.
2: Pumba na lata.
1: Pai, não consigo estar quieto. Bom, então está despachado o tema
0: dos ursos.
1: O urso que descobriu o serviço de quartos e por isso, talvez por isso, o Brian Adams escolheu o Arthur.
2: Isso mesmo.
1: O Arthur escolheu o Brian Adams Room Service. Foi, está enquadrado.
0: Tá,
1: e eu escolhi os The Doors com People Are Strange. Regressamos já a seguir. Para continuar nesta conversa muito interessante
0: muito
1: e profunda.
0: Profunda, de uma densidade.
1: Eu espero que no mínimo o pessoal esteja a divertir tanto como nós.
0: Um menos.
1: Já regressamos.

0: Ryan Adams, room service. Estás com encruzamentos.
1: Não contem connosco para matar funchalenses. E enquanto não erguermos um edifício com segurança, nós proibimos terminantemente qualquer pessoa de ir dormir e acordar morta logo a seguir.
0: Atenção que isto não é brincadeira. Isto é um som real que foi dito pela Secretária da Saúde da Madeira.
2: E este tiro fez-me lembrar uma coisa que é, e por causa disto mesmo, fez-me lembrar uma situação que é muito injusta para os humoristas.
0: Então?
2: Porque eu no outro dia estava a pensar nisto. Repara bem uma coisa. Se um humorista, seja ele qual for, por exemplo, fizer um espetáculo em inglês e chegar ao palco e disser I just kill a man,
0: mama,
2: put the gun against his head, pull the trigger, now he's dead.
0: Opa, isso é uma música, uma confissão.
2: É uma confissão. É uma, não, mas um humorista, se disser isto em palco, está a fazer uma confissão de um homicídio. Mas se ele disser isto e disser mama,
0: just kill the man, lá tinhas tu a cantar. A volta que isto deu para cantar.
3: Portanto, vamos ter que pedir às primas para pegar na narrativa da senhora e passar isto a música.
2: Por exemplo.
3: Ok.
0: Último tema da noite.
2: Por exemplo, olha, uma boa ideia.
3: Pois,
0: duas estrelas Michelin e uma colónia de formigas no prato. Há restaurantes que procuram ingredientes exclusivos, produtos raros, técnicas extremamente sofisticadas. E depois há o Evet, um restaurante de duas estrelas Michelin em Seul, que decidiu colocar formigas num prato de sobremesa. E não foi uma vez para experimentar. Segundo o processo, o restaurante importou formigas secas dos Estados Unidos e da Tailândia e utilizou-as durante cerca de 4 anos entre 2021 e janeiro de 2025. As formigas eram colocadas sobre um sorvete feito em skein. Imagino que seja um prato ou um condimento especial lá da Coreia, eu não conheço. Uma bebida doce tradicional coreana para acrescentar um sabor ácido. A ideia até parece ser sofisticada. O problema é que na Coreia do Sul as formigas não estão autorizadas como ingrediente alimentar. A legislação permite apenas 10 espécies de insetos para consumo e a formiga não está na lista. O restaurante também não tinha obtido a autorização especial necessária. E agora vem a parte verdadeiramente deliciosa. Os procuradores calcularam que foram utilizadas cerca de 49 mil formigas em mais de 12 mil sobremesas, gerando aproximadamente 120 milhões de yuan em receitas, moeda da Coreia. Ou seja, a formiga não era apenas um ingrediente, era uma linha de negócio, mas havia outro pequeno problema. Análises encontraram metais pesados acima dos limites permitidos nas formigas utilizadas. O tribunal considerou a infração séria, embora tenha tido em conta que os responsáveis admitiram os factos, não tinham antecedentes e aparentemente não sabiam que as formigas não eram autorizadas na Coreia. O restaurante deixou, entretanto, de as utilizar. Resultado, o tribunal condenou o responsável a pagar 15 milhões e a empresa a pagar 10. Os procuradores tinham pedido um ano de prisão para o responsável. Quando vais a um restaurante de duas estrelas Michelin e te informam que te servem formiga, estás perante alta gastronomia, ou perante um restaurante que simplesmente descobriu que o supermercado ainda estava fechado e, portanto, utilizaram as formigas. O que é que vocês dizem?
2: Digo que quem atribuiu as estrelas provavelmente não cobrou, não comeu essa sobremesa deliciosa.
0: Ou então, se calhar, comeu e era boa.
3: Aquilo lá misturado, esmigalhadinho, podia passar para outra coisa. Sei
2: pois,
3: lá.
2: Sei lá.
3: Tu comes, por exemplo, um gelado de nata, mas que tenha baunilha, tens lá aquelas pintinhas pretas, sabes lá o que é aquilo?
2: Pois.
3: Podem ser formigas.
2: Podem.
0: Cruzes.
3: Então.
2: Se souberem bem, marcham.
3: E no pico do verão também podes.
0: Por isso é que eu só como pernas de pau. Acabou. Joada é só pernas de pau.
2: Fazes bem. Fazes bem. Isso é, fica-te bem. O Sporting, quando é campeão, há sempre uma versão de perna de pau a verde e branco.
0: Pois há. E já comi. Olha, é bastante boa.
2: Olha, eu nunca comi. Estás a ver?
0: Estás a ver como tu és o ignorante. E dizes-te o Sportinguista.
2: Exatamente.
3: Olha, é assim. Não sejamos mais papistas que o Papa, porque é assim. A única coisa que tens de fazer é deixar durante o verão destapado o recipiente do açúcar. Foi. E a seguir tens açúcar aditivado.
0: Como fazem com aquele café, o café mais caro do mundo, que é comido e depois é processado pelo intestino grosso dos bichinhos e é vendido a um preço, nunca ouviste falar nisso, um café, acho que é na Tailândia, que os guaxinis, acho eu que são, comem.
2: Não são papas grãos
0: os grãos de café. E o pessoal anda a escolher nas fezes dele os grãos de café. E esse café é vendido. Procurei, Arthur. É vendido a uma fortuna. É o café mais caro do mundo. Não conheces?
2: Não. Eu tenho a sensação de ter ouvido falar nisso já há uns tempos atrás, mas não.
3: O café mais caro do mundo é o Black Ivory Coffee. É produzido na Tailândia com preços que podem atingir cerca de 2.500 euros por quilo. O processo de produção é simples. Os frutos de café arábica são comidos por elefantes.
0: Ah, não, é que os chineses são um bocadinho maiores, espera.
3: As enzimas no estômago do animal quebram as proteínas do café, que lhe retiram o amargor. Os grãos são depois recolhidos das fezes, lavados e torrados. Pronto.
0: E são vendidos.
2: Pois, levados, torrados e vendidos.
0: Para café.
2: Para café.
0: Um gajo está a beber café com o elefante cagou. Basicamente. Mas se é essa a questão, eu posso fazer isso.
3: O da Indonésia chama-se Kopi Luwak.
2: Ah, também há na Indonésia.
0: Eu sabia que era para aí, Tailândia, por aí.
2: Tailândia, sim, é este que...
0: A rigor de informação, não é? Nós estamos aqui para informar as pessoas.
2: Sim, exatamente.
3: E passa pelo...
0: O intestino.
3: Pelo intestino de um animal pequenino que se chama civeta.
2: É, tu estavas, trocaste foi os países. Pois. Tu estavas a referir à Indonésia e não à Tailândia. Tailândia são elefantes.
3: A Indonésia é mais barato, são os... É mais barato que o do elefante.
0: Sim,
3: parece a história
2: porque é mais rápido também.
3: Da formiga.
2: Exatamente. Porque é mais rápido a produzir.
3: Mas é também o mais conhecido.
0: E pronto, assim demos a conhecer este restaurante duas estrelas Michelin e uma colónia de formigas no prato. Vamos à música para fechar a noite.
3: Bora.
0: Fechamos em grande com as escolhas do Renato e do Arthur. Claro que seria muito maior se fosse eu a escolher, evidentemente.
2: Claro.
0: Mas pronto, não vai. A vida é o que
2: é. Não pode ser sempre assim.
0: Não pode ser sempre assim. O Renato traz-nos uma música que vai-me dar gozo a ouvir outra vez.
2: Trago porque, a dada altura, a banda escreveu que adora as pulgas dos cães, os bichos do mato, o riso das crianças dos outros, não é das deles, e caga de pernas para o ar. Portanto, é que temos o reino animal,
0: efetivamente. E o Arthur escolheu a Dave Matthews Band com Ants Marching.
3: Marching.
0: Tinha que ser. Deixamos aqui as nossas despedidas.
2: Sim. Nós voltamos.
0: Fica para a ameaça de regressarmos para a semana, se tiverem coragem. E se conseguirem, se forem homenzinhos,
2: apareçam,
0: não se escondam.
2: Ah, exatamente.
0: Foi um prazer estar convosco, espero que tenham divertido.
2: É só encostar as orelhas aos headphones e pronto.
0: Encostar as orelhas aos headphones, muito bom. Até para a semana, pessoal.
3: Até para a semana.
0: Até para a semana.

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0: estão 32 graus em Lisboa.
1: Estão 19 graus em Nova York.
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3: Boa tarde. Estão 19 graus em Nova York.
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0: 9:53.
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0: 20 horas e 26 minutos.
1: Se concluires que uma coisa pode dar errada de quatro formas distintas e conseguires ultrapassá-las, uma quinta surgirá do nada.

0: Boa noite.
1: Estão 19 graus em Nova York. 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
2: Boa noite.
3: Estão 28 graus em Lisboa.

Há músicas que ouvimos e há músicas que nos ouvem a nós. Porque basta começar em dois acordes e lá estamos outra vez. Numa discoteca, num carro, num quarto às escuras, num verão que já não volta, mas que esta música consegue devolver-nos durante 3 ou 4 minutos. Aqui são 2 horas para andar às voltas com as músicas que nos deram a volta. Porquê? Porque há músicas que são só nossas.

Começamos esta edição do Don't Forget About It da melhor maneira, com uma mulher que basicamente entrou numa música para dizer: eu sei que sou boa. E sinceramente ninguém vai tirar essa confiança. Chrissy Hynde e os seus Pretenders com este Brass in Pocket. Estávamos em 1980 e isto era perfeito para aqueles tempos em que uma pessoa saía de casa com 100 escudos no bolso, mas com a confiança para comprar a discoteca inteira. Trazíamos um single e já era com sorte.

0: Agora aumentámos e pegámos na guitarra. Leita, o álbum de 1988, onde aparece este tema que acabámos de escutar nos últimos minutos. E há uma coisa maravilhosa nos anos 80. Uma mulher podia pegar numa guitarra, mandar aquilo tudo abaixo e ainda assim chamar à música, como ela fez, é esta, Kiss Me Deadly.
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2: Foram noites completamente malucas no bairro alto, grandes concertos e pronto, e a música era diferente na altura, era mais ousada. E pronto, foi isso.
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0: Agora uma pergunta para quem já teve aquela fase, não preciso de ninguém. Sim, aquela fase que normalmente dura até aparecer alguém. E se a música ensinou alguma coisa, esta foi isto. Ter um coração solitário é uma coisa, escolher continuar assim é outra.

Muito bem. Vamos dar um saltinho até à Óstia? Ok. E aqui está uma daquelas músicas que muitos de nós cantávamos alegremente, lembra-se? Sem fazer a mais pequena ideia do que estávamos a cantar. O convenhamos é uma tradição muito antiga da música pop. Alles klar, der Kommissar.

Aquela música que não precisa praticamente de apresentação. Basta este baixo, esta batida e de repente há uma sala inteira onde ninguém estava a dançar há 30 segundos. Agora já está. Well, word up, Kanye.

músicas que nos levam diretamente para um lugar. A mim esta leva-me para aqueles finais tarde dos anos 80, rádio ligada, janela aberta, e aquela sensação completamente injustificada de que a vida ia ser espetacular. Este Mary Spray do Danny Wilson faz-me sentir assim. E olhando para trás, acho que não estávamos assim tão enganados. Muito bem. E agora, esta é uma música que aqueles que passaram metade da vida à procura de alguém que os salvasse, que sigam a minha sugestão. Experimentem primeiro procurar no espelho.

0: Hoje à tarde lembrei-me de uma canção que já não ouvia há muito tempo. E esta canção deu nome ao filme, e filme esse que foi feito na sequência da série televisiva. E esta canção acabou por levar o Oscar, no filme, obviamente, levar o Oscar da melhor canção para casa em 1981. É este o momento de todos nós dizermos em conjunto:
1: Eixa, quanto tempo!

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1: Esta música é daquelas que não se limitam a tocar, cantam uma história e basta ouvir os primeiros segundos para perceber que estamos perante uma música sobre fugir de um lugar onde não nos conseguimos ser nós próprios. Ah, verdade. Mas também é uma música que muitos descobriram sem sequer conhecer toda a história.

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1: E agora aqui está uma grande invenção dos anos 80. O olhar do amor. Porque hoje temos mensagens, emojis, likes. Naquela altura era muito mais simples. Olhava-se, a outra pessoa percebia ou não percebia.

0: E agora?
1: Já está, uma daquelas que é praticamente impossível ouvir sentado. O título já explica tudo, porque há músicas que gostamos e depois há aquelas que acabam e pensamos, só mais uma, e depois outra, e outra. Pronto, é esta. Just Can't Get Enough. Os Depeche Mode, aqui a acelerar os seus tímpanos como deve ser.

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1: Trazemos aos seus ouvidos agora os britânicos The Vapors, uma das bandas One Hit Wonders, o mesmo é dizer, um sucesso e a vida está feita com o tema que os eternizou. A banda tinha tanta certeza, mas tanta certeza, que iria alcançar o sucesso com este tema que vamos escutar a seguir, que preferiram lançá-lo como segundo single do seu álbum estreia, Nuclear Days, por terem receio em se tornarem precisamente uma banda One Hit Wonder. Pois, a vida tem destas coisas, mas ficou o consolo de estarem absolutamente certos quanto ao sucesso que iriam alcançar, uma vez que o tema esmagou e instalou-se durante as semanas no ano de 80 nas principais tabelas de preferências do mundo inteiro. Proponho então que recordemos Turning Japanese nos próximos minutos.

0: A recordação para a história do Turning Japanese dos Vapors que trouxemos aqui na habitual rubrica.
1: Oh, Renato, já me tinhas dito.
0: Pronto, ficaste a saber.
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0: Foi o momento de baixarmos as luzes e escolher uma música para aqueles momentos em que a pessoa olha para alguém e pensa: é isto. Claro que na altura não sabíamos que alguns desses "é isto" duravam menos que uma cassete da TDK da BSF. The Bengals Eternal Flame. E estamos a chegar ao fim da primeira hora e há aqui um problema. Há um problema que eu tenho que vos contar. É que começámos a viajar no tempo e agora já estamos outra vez em 2026. Eu quase devíamos reclamar, mas pronto, como não há formulário para isso, fica assim. Ainda não há formulário para isso. Fica uma segunda hora pela frente, mais música, mais memórias e mais algumas canções que podem fazer estragos sérios na sua capacidade de permanecer sentado. E se esta hora, já agora, lhe trouxe só alguma memória, um sorriso, sei lá, ou simplesmente aquela sensação boa de voltar a um tempo que já lá vai, pode ajudar-nos a continuar a fazer o programa. Como? 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Vamos fechar com Fergal Sharkey, Good Heart. Voltamos depois para a segunda parte do Don't Forget About the 80s.
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2: Epá, para mim os anos 80 foram muito bacanas, epá, muita música.
0: Está bem, Arthur. Mas tu és fã dos Marillion. Aposto é que não és capaz de dizer quatro vezes seguidas...

0: com assinatura de Pedro Miguel.
1: Horas
2: e um minuto.
3: Boa noite.
4: Estão 18 graus em Nova Iorque.

E estamos de volta. Se esteve connosco na primeira hora, já sabe ao que veio. Se chegou agora, seja muito bem-vindo. Não se preocupe, ainda vai a tempo de recuperar algumas memórias. E nesta segunda hora vamos continuar a abrir gavetas que provavelmente já nem sabíamos que existiam. Daquelas que têm uma cassete lá dentro, uma fotografia antiga, e uma música que começa e nos faz imediatamente pensar: ei, epá, eu lembro perfeitamente de onde estava quando ouvi isto. Vamos continuar? Vamos, porque há músicas que são só nossas.

Começamos esta segunda hora com uma pergunta que provavelmente já fez parte da vida de todos nós. O que é que falta para chegar ao fim de semana? A verdade é que há músicas que envelhecem e há músicas que ficam cada vez mais atuais. Esta, infelizmente, continua a ter emprego garantido. Loverboy, Working for the Week.

Agora já não há grandes explicações. Uma guitarra, uma atitude e uma frase que resolve praticamente qualquer discussão musical. Porque há dias em que não precisamos de terapia, precisamos é de aumentar o voo. I love rock and roll, John Jett.

Muito bem, agora damos o saltinho até às terras do Uncle Sam e dois jovens, uma história simples e aquela ideia tão americana que a vida está mesmo ali à frente. É uma música sobre crescer, o problema é que ninguém nos explicou que crescendo incluía pagar contas. Jack and Diane, John Mellencamp nos seus ouvidos aqui no Don't Forget About the 80s na NTR.fm.

0: saltinho até aos anos 90, mais concretamente até 1996, com uma música sobre um futuro que parecia estranho, tecnológico e completamente fora do controle. 20 e poucos anos depois, bem, J.K., o vocalista dos Jamiroquai, tinha muita razão quando escreveu esta letra. Virtual Insanity esteve por aqui a maciar-lhes os tímpanos nesta edição. Mais uma do Don't Forget About the 80s, o único sítio onde as massagens dos tímpanos são completamente grátis e que vocês devem aproveitar, é um conselho meu.
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0: vozes que cantam uma música e depois há vozes que parecem ter vivido tudo aquilo antes de chegarem ao microfone. Joe Cocker é uma dessas vozes. Unchain My Heart esteve por aqui no Don't Forget About the 80s.
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0: e os anos 90 também tiveram muito azeite.
2: Eu acho que toda a música dos anos 80 a gente consegue ouvir hoje. Ah, consegues. Mesmo aquela muito má, a gente consegue ouvir hoje, sem stress nenhum. Até sabe bem.
0: Epá, Pedro, a Barbie Girl não. Damos agora um saltinho até a Itália. Uma música para aquela pergunta perigosa: será que existe outra pessoa como tu? A resposta curta é provavelmente. A resposta emocional não interessa. Eros Ramazzotti, un'altra te, nos seus ouvidos nos próximos minutos.

0: Depois de Eros Ramazzotti, ficámos mais um bocadinho em Itália e escolhemos precisamente este tema de Zucchero e Paul Young, em 1987, que se juntaram para fazer este Sans una Madonna, Without a Woman. Italiano e inglês, duas vozes e uma música que conseguiu fazer da ausência de uma mulher uma excelente razão para juntar estes dois grandes músicos. E há aqui uma lição importante que eu acho que devemos tirar. Às vezes uma colaboração nasce de uma grande ideia. Outras vezes, bom, noutras vezes nasce simplesmente porque fica muito bem. E por ficar bem, aquele piano, aquela voz, e de repente estamos outra vez nos anos 80. O tema que vamos escutar a seguir chegou ao Top 10 britânico em 1982 e foi o maior êxito a solo de Adrian Gurwitz. O clássico. Está na hora de dizermos...
1: Eixa, quanto tempo!

Cá está uma música que logo ao primeiro acorde toda a gente a reconhece. Um enorme êxito sobre uma mulher com os olhos capazes de deixar qualquer homem sem saber muito bem onde pôr os pés. E a Bette Davis, a própria atriz que deu nome à música, gostou tanto da homenagem que chegou a escrever a Kim Carnes para lhe agradecer.

Há títulos de músicas que são praticamente uma terapia. Este I Don't Want to Talk About It é uma desses. E há pessoas que dizem exatamente isto, quando na realidade querem passar as próximas 2 horas a falar precisamente disso. Mas não vamos falar, vamos ouvir.

Há uns dias atrás, lembrei-me da londrina Dido Florian Claude Bonneville O'Malley Armstrong, mais conhecida simplesmente por Dido, e que assinou êxitos como Here With Me, Thank You e White Flag, por exemplo. Entrou na Guildhall School of Music de Londres com 6 anos de idade apenas e na adolescência já tocava com desenvoltura piano e violino, além de saber trabalhar em estúdio, que era uma grandíssima vantagem. Depois de viajar com um conjunto de música clássica, trabalhou como publicitária enquanto cantava pela noite londrina. Dido iniciou a carreira na década de 1990, fazendo participações especiais nos álbuns da banda de dance music Faithless, da qual fazia parte o seu irmão, o DJ e produtor Rollo Armstrong. Em 1996, o grupo lançou o seu primeiro disco, o Reverence, que ultrapassou as 5 milhões de cópias vendidas em todo o mundo. Ao todo, Dido participou em todos os 5 álbuns do estúdio da banda. O sucesso fez Dido apostar em si mesmo e depois começou a gravar o seu próprio material, música suave, levemente dançante, que combina elementos de pop acústico e eletrónico. Escolhemos o White Flag para amaciar-lhe os tímpanos nos próximos minutos.

O tema que parece ter sido feito para aquele momento em que estamos apaixonados e convencidos de que finalmente percebemos tudo sobre o amor, depois crescemos, chama-se True, do Spandau Ballet. É verdade. E percebemos que não percebíamos absolutamente nada, mas continuamos a gostar da música, e isso já é alguma coisa.

E pronto, mais uma viagem terminada, 2 horas, dezenas de memórias e provavelmente algumas pessoas que acabaram de descobrir que ainda sabem a letra de uma música que não ouviam, sei lá, aí há 30 anos. Isso é que é preocupante. Ou bonito. Dependendo da letra, não é? Muito obrigado por estar desse lado. Porque no fundo não são músicas antigas, são músicas que ficaram. Enquanto houver alguém do outro lado a ouvi-las, nós vamos continuar por cá. 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Muito obrigado, porque eu sem vocês não conseguia respirar bem. E vocês, se calhar, comigo, sem mim, respiram muito melhor. Pronto, está. Muito obrigado a quem já passou por lá e também obrigado a quem está desse lado já há muito tempo, mesmo sem nunca ter dito uma palavra. Vamos encerrar com uma viagem, esta nossa viagem, com uma viagem de carros, ok?

Esta é uma música que parece pedir uma estrada vazia, noite lá fora e a cidade a passar assim devagar pela janela. E há qualquer coisa nesta música que nos lembra que às vezes não precisamos chegar a lado nenhum. Só precisamos continuar a andar. Até para a semana. The Cars. Drive. Bom regresso a casa.

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0: 23 horas.
1: Boa noite.
2: Estão 18 graus em Nova York.
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2: Ora, olá a todos, boa noite, bom dia, boa tarde, que horas forem aí desse lado. Sejam bem-vindos mais uma vez ao nosso Entre Mundos. E hoje vamos para um sítio daqueles mais inóspitos do planeta. Vamos até onde? Vamos até ao Alasca.

O Alasca é um daqueles locais no mundo onde nós podíamos pensar, até porque sim, há bastante as tribos que lá viveram e ainda alguns que têm origem lá, que ainda lá vivem, são a sua cultura está repleta de histórias, de lendas, de mitos, de criaturas estranhas. E o facto de ser uma região tão inóspita e de tão nem é, não é difícil acesso, como é óbvio, é difícil acesso. Eu conheço muitas pessoas que lá vivem e que lá vivem sobretudo para passar o verão, porque aproveitam para ter lá uma casa de férias. Não, pessoas que podem, está bem? Não sou eu. Eu não tenho lá nenhuma casa de férias, nem para o verão, nem para o inverno. Se calhar não me importava, mas não tenho. Mas pronto, existem muitas histórias, existe isso tudo, mas o facto daquilo ser um sítio inóspito, faz com que também, surjam relatos. Qual é que é o problema destes relatos? É que os relatos repetem-se, são já às dezenas, às centenas, às milhares, já estamos a falar de muitas coisas, e à semelhança dos Montes Apalaches, epá, sabem aquela coisa de não há coincidências.

Ora, o Alasca é um dos locais do mundo onde acontecem mais coisas ligadas a eventos inexplicáveis, desde o surgimento de OVNIs, avistamentos de Sasquatches, criaturas que não sabem muito bem o que é e que já começam a ficar ligadas aos tais então montes, à Palache. O Alasca tem inclusive o seu próprio triângulo, o Triângulo do Alasca, que à semelhança do Triângulo das Bermudas, também tem situações a acontecer no seu interior, principalmente o desaparecimento total de pessoas sem qualquer explicação, pelo menos até agora. Entre outras coisas, vamos começar. Temos que começar por algum lado, não é? Vamos para uma das suas ilhas, vamos para a ilha de Kodiak e vamos falar de uma situação que hoje em dia continua a haver uma série de investigadores na zona, a investigar. Porquê? Porque os testemunhos vão aumentando e a própria ciência vai facilitando a busca, o encontro com essa coisa que ninguém sabe muito bem o que é, mas nos transporta para, vejam só, o mundo dos dinossauros.

Ora, um dos dinossauros mais conhecidos marinhos é o chamado plesiossauro. O plesiossauro, por ver se eu explico, tinha cerca de 9 metros de comprimento. É aquele que tem um pescoço alongado, com a cabeça, obviamente, bem mais pequena do que o corpo. E tem 4 nadadeiras, pronto, em forma de remo. Provavelmente todos vocês já viram, nem que seja nos desenhos animados, este dinossauro. Qual é a questão aqui? Parece que este menino ainda surge de vez em quando às pessoas que vivem nesta ilha do Alasca. Vamos ouvir umas histórias daqui a bocadinho?

Eu tenho uma amiga nos Estados Unidos, que vocês podem procurar, e encontram facilmente, informações sobre, os estudos e investigação dela, Katie Elizabeth. Ela estuda, as lendas e os relatos recentes de criaturas marinhas gigantes. Criaturas como a criatura do Loch Ness, mas claro, ela estuda do lado dos Estados Unidos. A Katie ainda não foi, penso eu, até ao Alasca, mas de certeza que há muitas semelhanças com aquilo que ela estuda. Da mesma forma que me acontece a mim, ela também tem relatos que não sabe explicar, e depois tem a investigação que ela faz no terreno, que ela faz principalmente em lagos, onde há a maior parte dessas lendas, neste caso nos Estados Unidos, no norte dos Estados Unidos, em que ela fala, em que ela vem falar, de coisas que nós estamos habituados a ouvir, como o monstro do Loch Ness, neste caso, não é? Nas lendas. Ora, voltando então, à ilha de Kodiak, voltando ao Alasca, vamos começar então pelas primeiras lendas, a primeira parte, esta da criatura mítica que depois acabou por ser chamada de dinossauro da ilha de Kodiak. Antes de falarmos de avistamentos mais modernos, indo até ao século XX, já existiam lendas nativas sobre uma criatura mítica que era descrita pelos povos Inuit e pelos outros povos vizinhos também ali no Alasca como uma gigantesca serpente marinha com barbatanas. E que esta gigantesca serpente podia, inclusive, capturar pessoas na zona das docas, portanto, pessoas como pescadores. Portanto, havia esse medo, e era um medo que era real e que ia muito para além da lenda.

Ora, o principal relato que existe e este do século XX não é, é considerado o principal de todos porque lá está, o que é que tem? Tem um registro do sonar, que já vamos falar sobre isso, que é realmente importante. Mas pronto, este relato, este incidente, ocorreu no dia 15 de abril de 1969, a bordo de um barco de pesca de camarão. O barco chamava-se Mylark, e o capitão na altura era o Chet Peterson. Portanto, próximo à ilha de Kodiak, daí continua tudo ligado ao tal dinossauro de Kodiak, um sonar de profundidade que chamado de ecobatímetro, que este barco, que esta embarcação possuía, registou um objeto massivo a cerca de 100 metros de profundidade. Ora, pelos cálculos feitos pela cobertura do sonar, feitos pelo capitão na altura, o objeto movia-se, o objeto nadava muito perto do fundo do mar, muito, muito perto mesmo, e mediria cerca de 200 pés de comprimento, que são nada mais, nada menos do que 60 metros. A forma que ficou registada no gráfico, está impressa pelo aparelho, revela uma silhueta que lembra perfeitamente, lembra mesmo um animal pré-histórico. Qual o tal animal que acabámos de falar? Pescoço longo e esguio, cabeça pequena e achatada, cauda afilada, pronto. E cerca de dois pares de nadadeiras nos lados. É claro, como devem de calcular, a repercussão foi imensa.

Este caso foi de tal forma impressionante que até um jornal local, o Kodiak Daily Mirror, na altura publicou logo na primeira página uma imagem do sonar e colocou por cima a seguinte frase: um monstro marinho? Será? O que é que acontece? Toda a gente ligou, como é óbvio, portanto, a história das lendas e mitos locais, pelo menos pós-locais, são conhecidas. As pessoas começam a somar um mais um, são dois, e começam a ligar esta descrição, que agora já podem ver visualmente. Vocês encontram essa imagem online e realmente é impressionante, apesar de que há estudiosos, há cientistas que dizem que aquilo era apenas um cardume e que fazia aquela forma, mas é um bocado complicado explicar aquilo. O que aconteceu foi que realmente quando o navio, o Mylark, captou aquilo, a descrição que foi feita da imagem que nós podemos fazer bate com o tal plesiosauro, o tal réptil marinho da era dos dinossauros. Ora, o que é que acontece? Surge então na comunidade de quem estuda, como eu também, a criptozoologia, o nome, o dinossauro da ilha de Kodiak. Bem, será que estamos realmente perante a existência ainda de um ser bem mais antigo do que nós? 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

Após o surgimento desta impressionante, porque realmente é impressionante, imagem de sonar feita pelo Mylark, na mesma área onde ele fez isso foi, portanto, junto à ilha, na área de Raspberry Strait, sim, no estreito de Raspberry, 2 anos depois, 1971, temos testemunhas, em vez de termos, neste caso, imagem, temos testemunhas que relataram ter um encontro visual direto na mesma área. Portanto, o que é que aconteceu? Pessoas, portanto, várias pessoas a bordo de uma embarcação, na altura viram uma coisa enorme que começou a surgir, que, portanto, a água começa a mexer e começou a surgir à superfície. A descrição que todos eles deram é que aquilo teria cerca de 30 metros, portanto foi dado em pés, em cerca de 100 pés de comprimento. Só que lá está, qual é que é o detalhe mais marcante? É o facto de todos dizerem que a criatura teria um pescoço extremamente alongado, que foi o que elas viram emergir da água e que bate, como é óbvio, com a tal descrição de um plesiossauro. Não vos faz lembrar a nossa querida Nessie, do lago Ness, e outros que há por aí?

Entretanto, entramos no século XXI, pasmem-se, e os relatos continuam. Pois, os relatos continuam e têm tendência a aumentar. E mais, têm a tendência a tornar-se cada vez mais públicos. Porque hoje em dia, com a internet, é muito fácil qualquer pessoa, quase ao vivo e em direto, estar-nos a mostrar qualquer coisa estranha, da mesma forma que mostra, por exemplo, que roupa é que vai vestir. Ora, mantemo-nos na ilha de Kodiak. Já vimos que aquilo é um sítio que vale a pena lá irmos, ou não? Porque em 2002 temos o Dave Little, o Tollef Monson e outro amigo não identificado, três pescadores bastante experientes daquela ilha, que viveram um momento de terror puro numa madrugada no verão de 2002. Portanto, eles estavam a ir num barco pequenininho, um esquife, em direção às redes de pesca. Portanto, redes de pesca de salmão que tinham. E, de repente, assim, do nada, a água começou a agitar-se violentamente, mesmo ao lado da embarcação, fazendo com que ela quase virasse. E quando viram, de repente, olharam para o lado e viram uma criatura de pele escura, enorme, muito, muito, muito grande, que eles dizem que é impossível ter sido uma baleia, um leão marinho, o que quer que seja, que é impossível, porque o tamanho era descomunal, era colossal, que raspou o barco e, apesar de que ela estava parcialmente submersa, eles conseguiram ver que aquilo tinha uma silhueta mais ou menos de serpente, pronto, que era o que se via só a parte de cima da criatura, e que ela parecia que estava a patrulhar, como é óbvio, as redes de salmão. Faço lá saber porquê. Porque gosto de salmão, não é a única, claro.

0: antes de me despedir de vocês, até à próxima semana, tenho-vos a dizer para já que vamos continuar no Alasca, porque há várias histórias para contar e são histórias recentes, portanto não são coisas de há não sei quanto tempo atrás, são relatos importantes, até porque, como não faz mal nenhum voltar a falar, estamos na época do disclosure. Portanto, vamos nos manter por ali, mas é assim, há dois relatos que me impressionaram mais nesta ilha envolvendo esta criatura, e são quase, neste caso, olha, o primeiro em 2014, também foi no mesmo estreito de Raspberry, exatamente no mesmo... na mesma área de outros testemunhos, e aqui o que aconteceu, que as pessoas observaram nesta altura, foi que houve uma interação bastante invulgar e agressiva, principalmente agressiva, no meio da água, no meio do mar, envolvendo predadores locais. Que predadores? Estamos a falar de orcas, um dos maiores predadores marinhos. E, ao que parece, as pessoas repararam numa criatura marinha que não conseguiram identificar. Disseram apenas, neste caso é diferente dos outros relatos, disseram que tinha grandes saliências ou uma espécie de espinhos nas costas, e que estava a perseguir um grupo de orcas, e que as orcas estavam a fugir. Isso é uma coisa que não é quase de todo normal. Elas raramente fogem de outro animal. Entretanto, o último relato, e talvez o mais recente, também na ilha de Kodiak, numa das praias, envolve um surfista local. Aliás, era ele e mais dois amigos, pelo que eu sei da história. Portanto, eles estavam no mar, não é? Na prancha, e de repente ele terá visto sair de dentro da água uma barbatana triangular, mas o problema não era ser uma barbatana triangular, era ter um formato anómalo e ter proporções gigantescas. E estamos a falar de pessoas que nasceram e viveram e continuam a viver, portanto, toda a vida em Kodiak, e que conhecem bem os animais, conhecem bem aquilo que existe dentro da água, e muito mais estes surfistas, porque ele próprio, como ele, há uma descrição que ele diz, que é assim, eles são loucos o suficiente para, os pescadores sabem quando há nevoeiro no mar, não se podem aventurar, porque riscos, obviamente, de acidentes ou de mortes, de acidentes graves, mas eles eram completamente loucos ao ponto de ir para dentro da água mesmo assim. Mas neste caso ele percebeu-se desta barbatana sair dentro d'água e cortar, portanto, passar a água a alta velocidade. E lá está, ele garante que não era um tubarão, não era uma baleia, não faz ideia o que era. Na altura, chamou os outros dois amigos que estavam de costas para o animal, para eles pelo menos perceberem do que era. Eles olharam, ainda chegaram a ver, portanto, no fundo, ele foi o que viu durante mais tempo, mas três pessoas viram e o animal submergiu e desapareceu. O que é? Não sei, não vos sei dizer, mas vamos continuar pelo Alasca, muito provavelmente também na próxima semana. Obrigada pela vossa companhia, um beijinho para todos, onde quer que estejam, e até à próxima.
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0: Meia-noite.
1: Boa noite. Estão 26 graus em Lisboa.
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